0: É o nosso carinho, irmão Amâncio também, José Adriano lá em Turitama, Pernambuco também ouve a nossa programação dizendo que por lá tá 27 graus, tá quente, hein? Por aqui estamos a 26, tá quase empatado aí, né? A situação. Também em nossa audiência temos a nossa amada irmã Luciana lá de São Gonçalo do Amarante. Bom dia para Geraldo Júnior. Alegria, alegria, Carlos Bulhões também na sintonia. Cláudia Helena, Deus te abençoe, irmã Cláudia, conosco, ouvindo Renascer nesta manhã. A gente aproveita e abraça Hélio Fernandes lá em Estremoz. Ilma Janeiro, Zona Norte de Natal, irmão Amâncio. Bibi, alô Amâncio, olha o trânsito.
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0: 9:22. 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

0: 9:46, 9:46, o Hospital Infantil Varela Santiago recebe nos dias 30 de setembro e 1º de outubro uma programação especial voltada à conscientização e ao fortalecimento do atendimento a pacientes com fissuras lábio-palatais. A iniciativa é realizada pelo Centro de Reabilitação de Fissuras Lábio-Palatais do Rio Grande do Norte e busca ampliar o acesso de novos pacientes aos tratamentos oferecidos. Atualmente, o número de encaminhamentos por sistema de regulação do SUS está abaixo da capacidade de atendimento do centro, tornando necessário fortalecer o fluxo de pacientes, inclusive a partir das maternidades. No primeiro dia, 30 de setembro, o encontro acontece no auditório do Hospital Infantil Varela Santiago, com acesso pela rua Doutor Ponciano Barbosa, 949, Cidade Alta, e contará com a presença de representantes das secretarias municipal e estadual de saúde, além de pacientes e familiares. No segundo dia, 1º de outubro, a programação será direcionada aos pacientes que participarão de atividades lúdicas, recreação e momentos de convivência no auditório do hospital. Essas informações vêm do CREF-RN.
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0: 9:47. 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

0: Aleluia. Bendito seja o teu nome para todos.
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2: São 9:57 em Natal. Muito obrigada pela sua sintonia. Eu sou Sandra Cerqueira e vamos aos destaques. A Agência Nacional de Aviação Civil determinou que as empresas aéreas devem ampliar as informações para os clientes sobre atrasos e cancelamentos de voos. Com a nova redação da norma da ANAC, que estabelece condições gerais do transporte aéreo, foram fixados critérios mais objetivos sobre o momento em que as orientações devem ser prestadas e o conteúdo mínimo informado aos passageiros. As empresas têm que dizer claramente, por canais digitais, o motivo do imprevisto, a previsão atualizada do horário de partida e as alternativas disponíveis, incluindo a reacomodação em outros voos, reembolso do bilhete ou oferta de outro meio de transporte. A resolução determina que as operadoras esclareçam as limitações técnicas, fatores como eventos climáticos severos ou problemas em equipamentos de solo que podem levar a ajustes operacionais por razões de segurança. Os passageiros têm direito também à assistência material, após 2 horas de espera, alimentação por meio de crédito ou refeição. Após 4 horas, quando houver necessidade de pernoite, de hospedagem e transporte de ida e volta ao local de acomodação. Quando ocorrer limitações de infraestrutura, o passageiro deve comprovar as despesas necessárias e razoáveis e o reembolso será feito em até 7 dias. O artigo 26 da norma reforça que essa assistência é imediata, mas com detalhes importantes. Considerando a disponibilidade de contato telefônico e internet nos aeroportos, a ANAC não exige mais que as companhias ofereçam meios de comunicação após 1 hora de espera. As alterações passam a valer em 30 dias. Quem quiser saber mais sobre seus direitos como viajante ou registrar reclamações, pode acessar a plataforma ANAC Passageiro no site gov.br/ANAC, com C mudo, tá? Vou repetir para você, ANAC Passageiro no site gov.br/ANAC. Depois de vacinar crianças de até 5 anos de idade com a pneumovinte, o Ministério da Saúde agora disponibiliza o imunizante para pessoas com 85 anos ou mais. A vacina protege contra a bactéria pneumocóxica e suas formas graves, como a pneumonia e a meningite. O objetivo é reduzir o risco de complicações, hospitalizações e óbitos entre os mais idosos, que estão em processo natural de envelhecimento do sistema imunológico. Além das consequências respiratórias, a bactéria pode causar problemas cardíacos, renais e comprometer o sistema nervoso central, entre outros problemas. E a Universidade Federal Rural do Semiárido Alfersa abriu um concurso público com 25 vagas para professor do Magistério Superior. As oportunidades estão distribuídas entre os campi Angicos, Caraúbas, Mossoró e Pau dos Ferros. As inscrições para o concurso da Alfersa serão realizadas exclusivamente pela internet entre os dias 25 de setembro e 11 de outubro. Os candidatos podem acessar o endereço meritux.ufersa.edu.br. Repito, meritux.ufersa.edu.br. A taxa de inscrição varia conforme o regime de trabalho e a titulação exigida. Os valores são de R$80 para vagas de 20 horas, R$180 para vagas de 40 horas, com dedicação exclusiva e exigência de mestrado, e R$330 para vagas de 40 horas com dedicação exclusiva e exigência de doutorado. O concurso será realizado em 4 etapas: prova escrita, prova de aptidão didática, memorial e plano de trabalho e exame de títulos. As provas serão aplicadas no campus central da UFES em Mossoró, conforme cronograma definido no edital. 10:02, não perca a hora, o compromisso e muito menos a informação. Trouxemos para você informações da empresa Brasil de Comunicação, ANAC, Ministério da Saúde da UFESA. Próxima edição você confere às 11 horas.
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3: 10:05.
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16: Queridos companheiros, pastores, supervisores de campo, pastor de igrejas filiais, pastor, pastores, coordenador de setor, pastores, dirigentes de congregação, toda a liderança da nossa igreja, eu venho com alegria fazer uma convocação a todos vocês. Próximo dia 26, aqui em Natal, será realizada a 38ª edição da nossa EBD em síntese, um trabalho por mais importante para todos nós, líderes da nossa IADERN. E Paulo, escrevendo a Timóteo, ele diz: procura apresentar-te a Deus aprovado, como obreiro que não tem de que se envergonhar, que maneja bem a palavra da verdade. A nossa EBD em síntese, dia 26, vem exatamente para nos dar mais um reforço, mais fundamentação na palavra de Deus, para que sejamos mais usados no ministério que Deus tem nos confiado. Todos vocês são bem-vindos e aguardamos com alegria, não somente no momento de crescimento, no conhecimento da palavra de Deus, mas também na comunhão. Havemos de estar aqui nos abraçando e saudando, matando até as saudades, e vocês são bem-vindos, em nome de Jesus. Amém.

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5: Dez horas, 9 minutos em Natal, vamos juntos e mais um Orando com Fé na manhã desta quinta-feira, conosco o pastor Kleber Maia, que vai trazer a porção da palavra de Deus. Pastor Kleber, bom dia, paz do Senhor.
6: A paz do Senhor, queridos irmãos, uma alegria chegar aqui mais um dia, a paz do Senhor, irmão Marcílio, todos os ouvintes da Rádio Nordeste Evangélica, e vamos aqui trazer uma reflexão na palavra de Deus. Você que tem uma Bíblia à mão, abra aí no livro de Josué, no capítulo 14, para nós lermos a partir do verso 6, que diz assim, Josué 14 e 6. Os homens de Judá vieram a Josué em Gilgal, e Calebe, filho do quenezeu Jefoné, lhe disse, você sabe que o Senhor disse a Moisés, homem de Deus em Cades Barneia, sobre mim e sobre você. Eu tinha 40 anos quando Moisés, servo do Senhor, enviou-me de Cades Barneia para espiar a terra. Eu lhe dei um relatório digno de confiança, mas os meus irmãos israelitas que foram comigo fizeram o povo desanimar-se de medo. Eu, porém, fui inteiramente fiel ao Senhor, o meu Deus. Por isso, naquele dia, Moisés me jurou, certamente a terra em que você pisou será uma herança perpétua para você e para os seus descendentes, porquanto você foi inteiramente fiel ao Senhor, o meu Deus. Pois bem, o Senhor manteve-me vivo como prometeu, e foi há 45 anos que ele disse isso a Moisés, quando Israel caminhava pelo deserto. Por isso aqui estou hoje com 85 anos de idade. Ainda estou tão forte como no dia em que Moisés me enviou. Tenho agora tanto vigor para ir à guerra como tinha naquela época. Dê-me, pois, a região montanhosa que naquela ocasião o Senhor me prometeu. Na época você ficou sabendo que os Enaquins lá viviam com suas cidades grandes e fortificadas. Mas se o Senhor estiver comigo, eu os expulsarei de lá, como ele prometeu. Então Josué abençoou Calebe, filho de Jefoné, e lhe deu Hebrom por herança. Por isso até hoje Hebrom pertence aos descendentes de Calebe, filho do quenezeu Jefoné, pois ele foi inteiramente fiel ao Senhor, o Deus de Israel. Hebrom era chamada Kiriat Arba, em homenagem à Arba maior dos Anaquins, e a terra teve descanso da guerra. Amém. Graças a Deus por sua palavra. Há situações na vida que nós enfrentamos e por muito pouco não alcançamos resultados. Em 1952, uma jovem nadadora americana tentou cruzar um canal entre a costa da Califórnia e a Ilha Catalina. Eram 34 quilômetros, estava frio, tinha uma neblina espessa. E ela, depois de nadar bastante e já exausta, pediu para sair da água. Ao subir no barco, descobriu que estava apenas 800 metros da costa. No dia seguinte, ela disse, olha, não estou dando desculpas, mas se eu tivesse visto a terra, teria conseguido. 2 meses depois, ela tentou novamente, a mesma neblina, o mesmo frio, mas ela completou a travessia porque disse, mantive a costa, a terra em minha mente, mesmo quando não podia vê-la. Em nossa caminhada cristã, queridos, há muitos dias nublados assim, dias de dificuldade, dias em que parece que as promessas não vão se cumprir. E nós precisamos manter viva a nossa fé, mesmo quando o tempo passa, os obstáculos aumentam e a promessa ainda não se cumpriu. No texto de Josué 14, nós encontramos um homem que aos 85 anos de idade não perdeu a visão da promessa. E nós podemos ver então como ele manteve viva a sua fé até a jornada, porque nós precisamos de perseverança, em fidelidade, em firmeza, para alcançar as promessas de Deus. A primeira coisa que eu vejo no texto é que Deus preservou a fé de Calebe, porque ele realmente decidiu seguir ao Senhor. Quando os 12 espias foram enviados para reconhecer a terra, 10 voltaram com um relatório de medo e de incredulidade. Imagine, de 12, 10, 80% estavam convencidos que o projeto era impossível. Seria fácil ceder a essa pressão, mas Deus preservou a fé de Caleb porque ele insistiu realmente em confiar no Senhor. Enquanto os outros viam gigantes, Caleb viu o Deus gigante que havia prometido a terra. Os outros olhavam para os obstáculos. Caleb se concentrava naquilo que Deus podia fazer com eles e por meio deles. E aí então uma geração inteira se passou. Morreu no deserto por causa da incredulidade. Mas Caleb perseverou na fé no Senhor. E quando parecia impossível alguém permanecer tanto tempo crendo, ele manteve-se fiel até o fim, porque ele cria no Deus que estava com ele. Talvez você esteja num ambiente onde sua fé é constantemente desafiada. Em casa, na escola, no trabalho. Talvez você seja o único crente aí. Talvez você se sinta como o único que ainda acredita nas promessas de Deus. Mas o mesmo Deus que preservou a fé de Caleb em meio à incredulidade pode preservar a sua fé hoje, exatamente por meio da sua palavra, das suas promessas, da ação do seu Espírito Santo no nosso coração. O Senhor Jesus disse em João 16:33: no mundo tereis aflições, mas tende bom ânimo, eu venci o mundo. Quando nós entendemos que ele nos garante vitória, nos comprometemos a seguir totalmente ao Senhor, a manter-nos fiéis a ele, e ele nos dá então uma fé que persiste, mesmo quando todos ao redor não creem mais. A segunda coisa que eu vejo no texto aqui é que Deus renovou as forças de Caleb, apesar da sua idade. Ele disse que era tão forte agora como era 45 anos antes. Ele tinha 85 anos de idade, mas declara que tem o mesmo vigor que tinha aos 40. E ele diz: foi o Senhor que me conservou em vida. Caleb reconhecia que a sua força não vinha de si mesmo, mas vinha do Deus em quem ele cria. Isso não significa que ele não sentia os efeitos físicos da idade, mas que Deus lhe deu a força necessária, que Deus não apenas preservou a sua vida, mas o manteve vigoroso para a conquista que estava por vir. E essa renovação de força, esse vigor, certamente não era apenas física, mas também espiritual, emocional. Caleb manteve o entusiasmo, a disposição de enfrentar novos desafios, e mesmo aos 85 anos, ele estava pensando em conquistar montanhas, porque Deus renovou as suas forças, e ele, renovado em Deus, prosseguiu em frente. Isaías 40, verso 31, o Senhor promete: aqueles que esperam no Senhor renovarão as suas forças, voarão alto como águias, correrão e não se cansarão, caminharão e não se fatigarão. Então, independentemente da nossa idade física ou de quanto tempo nós temos caminhado, Deus pode renovar as nossas forças para os propósitos que ele tem para a nossa vida. 45 anos se passaram desde a promessa, mas a fé de Caleb não envelheceu. Ele ainda tem o mesmo vigor, a mesma coragem. Ele ainda se lembra da promessa. Ele ainda se sente preparado para conquistar aquilo que Deus prometeu, porque ele crê que Deus está com ele. Aí entendemos que a fé verdadeira não depende do tempo, da idade, das circunstâncias, porque Deus não se esquece daquilo que ele prometeu. E Caleb nos ensina que as promessas, mesmo que demorem, elas não são esquecidas. E a perseverança na fé é aquilo que nós precisamos ter, renovando-nos no Senhor a cada dia. Talvez você se sinta cansado, talvez você pense que os melhores dias já foram embora, mas esta passagem nos lembra que com Deus, as montanhas que ainda temos para conquistar, ele nos dará a força necessária para essa conquista. E ainda vejo no texto aqui que Deus cumpriu a sua promessa no tempo perfeito. Agora então, Caleb chega para Josué e diz: dá-me esta montanha que o Senhor me prometeu. E o texto nos diz então, no verso 13, que Josué deu Hebrom por herança a Caleb. Demorou 45 anos para essa promessa se cumprir, mas ele não duvidou ou desistiu. Ele entendeu algo fundamental sobre Deus, queridos, que nós precisamos entender. Deus é fiel para cumprir as suas promessas, mesmo quando o tempo parece estar muito adiantado. Hebrom era terra de gigantes, os Enaquins, mas Caleb pede aquela terra, não foge ao desafio, porque ele diz: se o Senhor for comigo, eu os expulsarei. A confiança não está na sua força, mas no Deus que promete. E agora Deus lhe deu exatamente aquilo que havia prometido: Hebrom, um dos locais mais altos em Canaã, 3 mil pés acima do nível do mar, uma das porções de terra mais extraordinária, estratégico, onde viveu Abraão, onde Sara, Isaac, Jacó e suas esposas foram enterradas. Foi naquele lugar que Deus fez a promessa, e ali então ele cumpriu, e Caleb enfrentou os gigantes que ali havia, porque o cumprimento da promessa não veio sem desafios, mas ele entendeu que com a força de Deus haveria de conquistar, e assim aconteceu. Há promessas que exigem batalha. Crer não significa ausência de luta, mas a confiança que Deus está presente na luta. O exemplo de Caleb nos leva a entender que não é a facilidade, mas é a confiança em Deus que nos faz conquistar as vitórias que Ele tem preparado para nós. Talvez você esteja esperando pelo cumprimento de uma promessa de Deus, tenha orado, tenha buscado, crido, mas o cumprimento ainda não aconteceu. Que essa passagem possa renovar a sua fé hoje, entendendo que o tempo de Deus é perfeito. Ele não se atrasa, mesmo quando, da nossa perspectiva limitada, parece que ele está demorando. Hebreus capítulo 10, o verso 36, ele diz: vocês precisam perseverar, de modo que quando tiverem feito a vontade de Deus, recebam o que ele prometeu. Como Caleb, nós somos chamados a perseverar na fé, confiando que

0: enfrentou também incredulidade, perseverou até o fim e cumpriu tudo aquilo que Deus havia determinado ou planejado para ele. E agora nós temos a promessa, 1 de Pedro capítulo 1 verso 4, que há uma herança inacessível, uma herança imaculada que nós temos e que conquistamos não pela nossa força, mas simplesmente por crer no Senhor Jesus, aquele que garante a nossa vitória. Que nesta manhã a nossa fé, a nossa força e a nossa perseverança em crer nas promessas sejam renovadas, porque nós aprendemos que confiança não depende da idade, fidelidade não depende da maioria, coragem e fé não dependem das circunstâncias. Caleb esperou 45 anos, mas não perdeu a força da sua fé. Seu coração permanecia jovem, porque a sua esperança estava viva em Deus. Você tem promessas de Deus que ainda não se cumpriram? Mesmo que o tempo passou, mas acredita que Deus ainda é fiel e sempre será para cumprir as suas promessas. Então, continue fiel, mantenha viva a sua fé em Deus, renove as suas forças nele, e quando Deus disser é a hora, então vá com coragem, porque ele será contigo. O Senhor prometeu que não nos deixaria, não nos abandonaria, e porque cremos na sua promessa, podemos perseverar, continuar, mesmo que o tempo passe, mesmo que outros não creiam, mesmo que tudo pareça difícil, Deus é fiel para nos dar a vitória que ele prometeu, e que nesta manhã, com esta palavra, renovemos a nossa fé, a nossa confiança em Deus. Irmão Marcílio, traga aí os pedidos de oração para nós apresentarmos ao Senhor, porque cremos que ele é o Deus que é poderoso e fiel para cumprir tudo aquilo que ele prometeu. E vamos então orar apresentando os pedidos ao Senhor.
1: Muito obrigado, pastor Kleber. Vamos então com os pedidos de oração que nos chegam através do nosso WhatsApp. Vamos iniciar pedindo oração pela irmã Graça Imperial, ela que está enferma, para que Deus chegue na sua saúde. Também ela pede por todos os seus familiares, incluindo o seu filho, Fabiano Júnior, também pelo seu esposo, todos os netos que acompanham também a nossa programação, para que Deus chegue em providência em todos os aspectos. Também a nossa amada irmã missionária Vilma, pedindo oração pelos governantes, pela sua família, pelos vizinhos, pelo país, e também oração por um propósito. Chega também a solicitação de oração da nossa amada irmã Neves, ela que pede pela irmã Josefa, Renilton, João, Marcleide, sua filha Lohane Beatriz, que está lá em Santo Antônio do Salto da Onça, e acompanha também o nosso programa. Cineide pedindo oração por ela, por todos que fazem parte da sua família. A irmã Mônica pede oração pela irmã Janeide e também a irmã Dark e toda a sua família e a família do pastor Eduardo, para que Deus continue abençoando cada vez mais o seu ministério. Pedidos de oração chega neste momento em favor da irmã Deusa, que pede pelos seus filhos, para Deus livrar de todo mal. José Felipe, lá em Lages do Cabo Gi, pedindo oração pelo Congresso de Jovens da Assembleia de Deus de João Câmara e também por sua aposentadoria, incluindo aí a sua família, e também pelo pastor Rubem Varela, para que Deus continue abençoando o seu ministério. Também Elizabeth pede oração lá em Macaíba por Roberto, Samuel, Márcio, Natanael, Rosana, Laodiceia, Suerda, Elisama, Débora, Dalisson, Antônio, Felipe, Samar, Gael, Guilherme, Nemias, Ágata, Nicola, Douglas, Aline, Ellison e todos os seus familiares. Cosme Oliveira, lá no Planalto, também pede oração por ele e também por todos que fazem parte da família. Oração em favor do Tiago, da Tatiane, do Rafael, Lara, Antonella, Lucilene e também o irmão Zé. Chega a solicitação de oração que vem da irmã Giane, setor 17, que pede por todas as áreas. A Delmara Cruz pedindo oração pela irmã Raimunda.

0: com relação à sua saúde. Lucimar e Luzia pedem também oração. Airon Inácio pedindo por Eleusine. Lúcia Gomes pela família. Núbia, Poçara, Natália, Diana, Rodrigues, Josiane, Ana Célia, Sena, Douglas, Lara, Júnior, Isaac e Sara Natália. Marisa pede oração por Gerlane, Kelly e Nessi. Silvia Amélia pedindo pela família e todas as áreas da sua vida. Zélia Gomes pedindo oração por Carlos Bulhões, o Camar. Paulo Victor, Rafaela, Antônia, Temistocles, Lourdes de Castro, também por Fátima Teixeira, Graça, Luísa, Maria Flor e Emanuele. Marileide do Alecrim pedindo pela Maria Cecília. Analindo Gouveia pedindo pela família. Francisca das Chagas pedindo pelos seus filhos, pelo seu esposo João Batista. Roselene Duarte pedindo por Kiara, por Nilda, por irmã Maria, por Alcione, Eliane e todos que fazem parte da família. Pede por sua saúde e também por sua família. Maria Ana pedindo pela família e também pedindo por todas as áreas. Chega também a solicitação de oração da nossa amada irmã Maria José, por todas as áreas da sua vida e também por todos que fazem parte da família. Nilza Santos pede oração por sua saúde, para que Deus chegue com providências. A Maria José também, o irmão Ari, lá no bairro das Quintas, pedindo oração por uma causa na justiça e também por aposentadoria e por todos os lares que acompanham a programação da Nordeste Evangélica. E para a gente encerrar, também oração pela irmã Cláudia e todos que fazem parte da sua família. E o nosso amado irmão Alcir, oração por ele, todas as áreas da sua vida e a sua família. São esses pedidos que nos chegam nesta manhã, pastor Kleber.
1: Querido Pai, queremos te louvar, Senhor, que Deus grande e maravilhoso tu és, o Deus de promessas, o Deus de fidelidade, o Deus que fala e cumpre, o Deus que na tua palavra nos mostra como tu és o Senhor que nunca esquece das promessas e que nunca é levado pelas circunstâncias ou impedido pelo tempo. Aqui estão os pedidos que os teus servos apresentam diante de ti. Eles creem, como eu creio também, que o Senhor é poderoso para fazer tudo aquilo que está fora do nosso alcance, mas nunca do teu alcance, Senhor. Estende a tua mão, repreende a enfermidade, levanta o que está caído, renove as forças do que está cansado, traga socorro e provisão para aquele que está precisando. Abençoe os teus servos, renovando-lhes a fé, a força, a esperança nesta manhã, Senhor. Chegue trazendo resposta para aquele que está aflito, que está confuso. Meu Deus, abençoe todos os teus servos, esses pedidos que nós colocamos diante de ti, crendo que tu és o Senhor que pode trazer resposta a cada um deles. Abençoe os teus servos que trabalham na Rádio Nordeste, todos os pastores que estão trabalhando para ti em todo esse estado, e que o teu nome seja glorificado na nossa vida a cada dia, Senhor. Te oramos e cremos, por isso já te agradecemos, em nome de Jesus, amém e amém. Um grande abraço, irmão Marcílio, um prazer estar aqui mais uma vez neste espaço Orando com Fé. Que Deus abençoe os queridos irmãos e até a próxima quinta-feira, se Deus quiser, quando estaremos trazendo mais uma palavra para a nossa reflexão. Um grande abraço, um dia cheio da bênção do Senhor para todos os queridos irmãos.
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3: Horas 48 minutos em Natal, 10h48. Vamos então para esse momento tão esperado por todos nós. É um momento que muita gente gosta, que minha amiga dona de casa fica assim contando as horas, os minutos e os segundos, porque o ouvinte Nordeste Evangélica sempre tem aquele jeitinho todo especial de preparar as receitas deliciosas. Aliás, feitas com muito amor e com muita dedicação para a família, para os amigos, enfim. Hoje vamos trazer receita de pé de moleque com leite condensado e chocolate. E hoje, quinta-feira, pé de iguaria tradicional e deliciosa, pé de moleque que faz sucesso ao longo do ano. Em todas as estações, cai bem uma receita como essa. Você concorda comigo? Nessa versão especial, inclusive, adicionamos o toque cremoso do leite condensado e a riqueza do chocolate meio amargo para deixá-lo ainda mais incrível. Vamos até a Copa da Nordeste Evangélica, meu amigo RT. Chegando. Lembrando que são poucos ingredientes, tá? Pouquíssimos. E a receita, gente, é tão simples, tão fácil, que a gente faz até de olho fechado. Mas calma, não são os dois olhos não, apenas um olho, tá? Senão você não vai ver nada também, né? Fala sério. Mas vamos lá. Ingredientes, anote, lápis e papel na mão, 200 gramas de açúcar, 200 gramas de chocolate meio amargo, 395 gramas de leite condensado, uma pitada de sal, 300 gramas de amendoim torrado sem casca e ainda papel manteiga para cobrir a forma. Modo de preparo, vamos lá. Em uma panela, coloque o açúcar, o chocolate meio amargo, o leite condensado e a pitada de sal. Ligue o fogo baixo e misture bem até obter uma mistura homogênea. Acrescente o amendoim torrado sem casca, mistura e mexa para incorporá-lo. Desligue o fogo. Forre uma forma com papel manteiga e com o auxílio de duas colheres, colocando porções da mistura na forma. Deixe esfriar completamente até que o pé de moleque fique firme. Corte em quadrados ou losangos e sirva essa delícia irresistível. Essa receita vem do Catraca Livre. E aí, você gostou? Promete ou não promete? Sempre cai bem a qualquer hora do dia ou da noite um pé de moleque com leite condensado e chocolate. Como é que é, Ricardo? Não entendi. Cochicha aqui do meu ouvido. Sim, Tata. Ele quer ficar com a panela. Vai colocar o dedo assim, né? Isso aconteceu já, ô Ricardo? Você na sua infância, sua mamãe fazendo mingau, papa, coisas assim parecidas, você perder a panela pra, né? Passar o dedo na panela aí, né? Já aconteceu já? Já, né? Todo mundo passou por essa experiência. Ou quase todo mundo. Eu pelo menos passei, né? Mas é sempre uma delícia, né? Aquele restinho que fica na panela, você passa o dedo assim, né? Que delícia, mamãe. Então, todo mundo gosta. Amanhã tem mais. 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
2: 10:56, é hora certa da informação para você na Nordeste Evangélica. Os estudantes que participam da seleção do segundo semestre do Fundo de Financiamento Estudantil FIES e ainda não foram chamados precisam ficar atentos. As convocações da lista de espera acontecem até hoje. A recomendação é acompanhar a classificação pelo portal do FIES para não perder uma eventual oportunidade de financiamento. Quem for convocado terá até 3 dias úteis para complementar os dados da inscrição no sistema. Depois disso, será necessário validar a documentação na Comissão Permanente de Supervisão e Acompanhamento da instituição de ensino para a qual foi selecionado e, na sequência, concluir os procedimentos junto ao banco até a assinatura do contrato. O prazo para a apresentação dos documentos às faculdades é de 5 dias úteis. Entre os comprovantes exigidos estão documento de identidade, CPF, comprovante de residência, certificado de conclusão do ensino médio e comprovante de renda. O programa também mantém o FIES Social, que reserva metade das vagas para estudantes inscritos no cadastro único e com renda familiar de até 0,5 salário mínimo por pessoa. Nesses casos, é possível financiar até 100% das mensalidades. E a primavera no Brasil começou oficialmente nesta semana, junto com a nova estação. Vem também um fenômeno de um El Niño atípico e mais forte, viu? A tendência é que o Rio Grande do Norte sofra com fortes ondas de calor e estiagem no interior do estado. Segundo a Imparne, o fenômeno vai provocar algumas consequências para as cidades do estado que dependem dos reservatórios de água devido à evaporação. Os meteorologistas alertam ainda para o aumento da sensação térmica, junto com o início da pré-estação chuvosa nos meses de dezembro, janeiro e fevereiro. Os especialistas ressaltam que o fenômeno El Niño naturalmente enfraquece os ventos alísios que chegam até o nosso estado e, com isso, a circulação da atmosfera global é alterada, o que favorece a formação de bloqueios atmosféricos que impedem o deslocamento de frentes frias e massas de ar. No interior do Rio Grande do Norte, a umidade do ar deve ficar mais baixa por conta desses bloqueios, facilitando assim o período de estiagem na região. E um passeio gratuito e inclusivo pelo Centro Histórico de Natal será realizado no próximo sábado, em alusão ao Dia Nacional dos Surdos. A programação terá interpretação em linguagem brasileira de sinais, Libras, e será voltada à comunidade surda e acompanhantes, mediante inscrição prévia. O percurso começará às 14 horas na Praça André de Albuquerque, na Cidade Alta, e seguirá por pontos históricos da região até a Pedra do Rosário, onde a atividade será encerrada por volta das 17h30. Durante o trajeto, os participantes passarão por locais como Memorial Câmara Cascudo, Museu Café Filho, Instituto Histórico e Geográfico do Rio Grande do Norte, Pinacoteca Potiguar e também o Palácio Felipe Camarão. Segundo a organização, a proposta é ampliar o acesso da comunidade surda à história e ao patrimônio da capital potiguar. A experiência também deverá servir como projeto piloto para avaliar a incorporação de recursos de acessibilidade em futuras edições dos passeios históricos. As inscrições estão abertas para pessoas surdas e respectivos acompanhantes e devem ser realizadas previamente pela página do evento na plataforma OUTGO. O endereço é outgo.com.br. Lá você vai procurar passeio inclusivo pelo Centro Histórico 2026. Agora são 11 horas, pontualmente 11 horas na capital de todos os potiguares. Você conferiu informações do Ministério da Educação, também da Tribuna do Norte, em Parne, do Sesc RN. Próxima edição você confere a partir de 1 da tarde.
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3: Onze horas, 1 minuto em Natal, 11:01. 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
2: 11 horas e 4 minutos.
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11: 11 horas e 7 minutos em Natal. Vamos então para mais um culto doméstico, trazendo a participação do pastor Samuel Renovato. Vamos ouvi-lo. Deus tem uma mensagem toda especial para a sua vida.
12: Saúdo a você, meu caro ouvinte da Rádio Nordeste Evangélica FM 92.5, com a paz do Senhor, ao tempo em que também apresento a nossa equipe de hoje, na gerência de programação Gerson Câmara, na programação musical Evaristo Filho, na técnica de som Ricardo Torres, e na apresentação do programa Renascer, Marcílio Dantas, também cumprimentando a toda a equipe com a paz do Senhor. Quero convidá-lo para junto orarmos ao Senhor neste momento, apresentando o culto doméstico deste dia e a você que nos ouve também. Ore conosco. Querido Deus e Pai, te rendemos graças, Senhor, por este dia, pela tua bondade para conosco, a tua graça, o teu amor. Meu Deus, te pedindo a inspiração do teu Espírito Santo para ministrarmos uma porção da tua palavra a todos os queridos radiovintes da Rádio Nordeste Evangélica FM 92.5. Toma o primeiro lugar em tudo, abençoa, Senhor, fala conosco através dos hinos da ministração da tua palavra. Em nome de Jesus te agradecemos a resposta desta oração, com o perdão dos nossos pecados, da pessoa bendita de Jesus. Amém. Meu caro ouvinte da palavra de Deus, quero convidá-lo a abrir a sua Bíblia no livro de Números, capítulo de número 21, versículos 16 e 17, que diz assim a palavra de Deus. E dali partiram para Bia. Este é o poço do qual o Senhor disse a Moisés: ajunta o povo e lhe darei água. Então Israel cantou este canto, este cântico, sobe poço e vós cantai dele. Meu caro ouvinte, eu e você, todos nós sabemos que a necessidade básica do ser humano envolve a nossa fisiologia, isto é, o nosso físico. E aí, eu e você, como os demais seres humanos, necessitamos de água, alimento, conforto, abrigo. Tudo isso faz parte das necessidades básicas do ser humano. Quando lemos o trecho da palavra de Deus que foi lido nesta manhã, observamos que o povo de Deus, naquele contexto, se encontrava em situação difícil, pois já havia peregrinado por 40 anos no deserto e estava se aproximando de Canaã. Porém, a Bíblia nos mostra que, a despeito da longura dos anos, os problemas não cessavam. Quando eles chegaram no local chamado Meribá, a Bíblia diz que não havia água. Imagine, meu caro ouvinte, comigo, uma multidão de pessoas caminhando no deserto e, em determinado momento, faltou água. Na falta de água, nós observamos também no trecho bíblico que eles murmuraram contra Deus e contra o líder deles, o servo de Deus Moisés. E o desejo deles era voltar ao Egito, o que, segundo eles, seria muito melhor. Meu caro ouvinte, o povo estava naquele momento em pavorosa. Mas observamos um detalhe importante que fez a diferença. O homem de Deus Moisés, o líder daquela congregação, daquele povo, ele não murmurou, ele dobrou os joelhos e foi buscar a Deus. E aqui aprendemos uma lição muito importante, eu e você, como cristãos que somos. Qual será a minha e a sua postura no momento das dificuldades? Vamos buscar a Deus ou murmurar? Eu creio, meu caro ouvinte, que a palavra de Deus, ela nos traz exemplos, histórias extraordinárias que servem de exemplo para nós. Assim, observando a postura de Moisés diante daquele quadro de dificuldade, nós devemos, eu e você, ainda hoje, seguir o exemplo de Moisés, que foi buscar orientação em Deus e obteve a resposta. Quando eu e você sentirmos na nossa vida e dos nossos, sem direção, sem rumo, sem saber o que fazer, devemos seguir o conselho do profeta Isaías, que diz: quem há entre vós que tema o Senhor e ouça a voz do seu servo? Quando andar em trevas e não tiver luz nenhuma, confie no nome do Senhor e firme-se no Senhor, seu Deus. Isaías 50:10. A resposta de Deus a Moisés foi precisa para a necessidade do povo naquele momento. Porém, Deus exigiu que aquele povo que murmurava fizesse a sua parte para que houvesse a realização do milagre. Deus, meu caro ouvinte, sempre faz a parte dele. Porém, aquilo que é para mim e para você fazer, Deus nunca vai fazer. Ele ordenou a Moisés, dizendo: ajunta o povo, pois quando há murmuração, não há união. Depois de reunido, o povo deveria cantar para que o poço brotasse. Isto é, Deus exigia deles única e exclusivamente uma atitude de fé para que o milagre acontecesse. E foi o que aconteceu. comigo e com você, meu caro ouvinte, ainda hoje não é diferente. Nós devemos buscar ao Senhor, louvar a Ele e orar. E o nosso Deus, que é soberano e que tem o domínio de todas as coisas e que governa sobre a chuva, se moverá em nosso favor. É fato para mim e para você que onde há água, há vida. Então, meu caro ouvinte, nesta manhã, não sei qual é a situação que você está passando, mas não murmure, não reclame, apenas cante. E com certeza, aonde não há água, aonde não há vida, aonde não há milagre, o milagre vai acontecer. Certamente que há de brotar um poço d'água, haverá milagre no exercício da minha e da sua fé. Você que me ouve nesta manhã, Deus pode responder às nossas orações conforme o seu eterno poder e o seu querer sobre tudo. Ore a Deus e peça: Senhor, dá-me fé para esperar em ti na hora da necessidade. Que Deus nos ajude e nos abençoe, em nome de Jesus. Amém.
0: Muito bem, meu caro ouvinte, chegou o momento da oração da fé.
11: Vamos juntos com os pedidos de oração. Neste momento, às 11:15, vamos iniciar pedindo oração pela irmã Lucimar, que pede por Luzia, também oração em favor da irmã Zélia, que pede pela sua família e também por todas as áreas, pela nossa nação, por todos os irmãos que necessitam de oração. Chega também a solicitação de oração da irmã Neves, ela que pede por todos lá em Itaipu, pela sua irmã Adriana, pelo irmão Daniel, pastor Dedé e a sua esposa, irmã Margarete, que moram lá em Serrinha e que também acompanham a programação da Nordeste Evangélica. Oração em favor nesta manhã da nossa amada irmã Luana, está lá no bairro do Alecrim e acompanha também a nossa programação. Irmão Alcir, oração por ele, por todos que fazem parte da família. Maria José também pede oração por ela, por todos os seus familiares e também pelo povo de Deus. Oração em favor do Daniel Baltar, lá no bairro de Neópolis, que também está na sintonia. Todos os seus familiares, Marcelo Dias e a Lucicleide lá em João Câmara, Marcos Brito, na Cidade da Esperança, pede oração por ele, pela família e em especial também pela Valéria, que é a sua digníssima. Oração em favor do nosso amado irmão Cosme Oliveira, que está lá no Planalto, ouve também o nosso Renascer. A Sara em Catanduva, São Paulo, oração por ela, pelos seus filhos. Josélia Maria chegando por aqui pedindo oração por aposentadoria. Pedido de oração também nesta manhã em favor de todos os familiares da nossa amada irmã Júlia, ela que ouve também a nossa programação lá na Zona Norte de Natal. Lohane Beatriz, oração por ela, para que Deus abençoe cada vez mais a sua vida. Damiana Carlinda chega por aqui pedindo oração por ela, pela sua patroa e todos os ouvintes da Nordeste Evangélica. Oração chega também nesta manhã em favor da nossa amada irmã Adriana, ela ouve a nossa programação lá no Gramoré. Chega a solicitação de oração em favor do Eduardo em Nova Parnamirim, que pede oração por todos os seus familiares, pelo seu trabalho, para que Deus abençoe cada vez mais. Irmã Ana pede oração pelos seus familiares, pedindo também por sua vida espiritual, pelo financeiro e pelos seus filhos, para que Deus chegue também com providência em todas as áreas. A nossa amada irmã Jaqueline está lá em Mirassol, ouve o nosso Renascer, para que Deus abençoe a sua vida. Irmã Morenita em Mossoró, ouve o nosso Renascer, oração por ela, pela sua saúde, pela saúde do seu esposo, pelos filhos e todo o povo de Deus lá da Assembleia de Deus, Templo Central, lá em Mossoró. O José Miguel também ouve o nosso Renascer em João Câmara e também oração por ele, pela Maeli e todos os seus familiares que estão na sintonia da nossa programação. São esses pedidos que nos chegam nesta manhã através do Renascer.
12: Muito bem, meu caro ouvinte, vamos orar. Vamos apresentar os pedidos de oração que foram feitos a nós nesta manhã. E você que me ouve vai orar conosco. Ore conosco. Nosso Deus e nosso Pai, te rendemos graças, Senhor, por este dia, pelo que o Senhor já tem feito na nossa vida, e te pedimos, meu Deus, a tua bênção sobre cada um de nós. Pedimos em favor daquele que pediu oração por um problema de saúde, por abertura de porta de emprego, pela vida no lar, pela restauração de casamentos, pelo que o Senhor tem visto na vida daquele que está necessitado de uma porta de emprego. Chega com providência nesta manhã, Senhor, pelos demais pedidos que foram tantos nominados, Senhor, mas o Senhor sabe de todas as coisas. Queremos entregar nas tuas mãos todas essas petições, todas estas orações e outros tantos que não puderam, por uma razão ou outra, acessar os nossos meios de comunicação e fazer o seu pedido ao vivo aqui no programa Renascer. Portanto, meu Deus, nós te pedimos tudo isso, entregamos nas tuas mãos e confiamos que o Senhor é poderoso para fazer muito mais além daquilo que pedimos ou pensamos, pelo poderoso nome de Jesus. Amém. Muito bem, meu caro ouvinte, chegamos ao finalzinho de mais uma edição do seu programa Culto Doméstico no Rádio. Convidamos você a permanecer na audiência da Rádio Nordeste Evangélica FM 92.5, na companhia de Marcílio Dantas, e até o nosso próximo encontro. Que Deus lhe dê um bom dia na presença do Senhor. Forte abraço pastoral a todos, em nome de Jesus. Amém.
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1: Horas 44 minutos, 11:44, é agradecer a Deus em primeiro lugar e agradecer você, ouvinte, a razão também da nossa alegria nesta manhã, através do Renascer, você que sempre interage conosco todas as manhãs. Já estarei anunciando os aniversariantes do dia. Você está aniversariando hoje? É mesmo? Então fala pra gente. A gente tomar conhecimento aqui e parabenizá-lo ou parabenizá-la. Mas antes, eu quero dizer que logo mais, 12:30, teremos a voz da Assembleia de Deus com os pastores Joaci Varela, pastor Jonas de Paiva Júnior, pastor Rubem Varela e a participação do presbítero John Franz. João Franz, aqui na nossa programação da Nordeste Evangélica. E hoje tem aniversariantes. Pastor Pedro Gilvan, lá da Assembleia de Deus, distrito de Pacavira, e Elmo Marinho, que é campo de Macaíba, parabenizando a pequena Aurora Radassa, 2 aninhos hoje. Orgulho aí dos pais, da família, de todos. Que Deus abençoe esta linda criança, Aurora Radassa. Que Deus possa reservar cada vez mais planos de vitória, muita vitória para a sua vida. Então, parabéns também em nome de todos que fazem parte da Nordeste Evangélica para a pequena Aurora Radassa. Quem também está aniversariando hoje? Missionária Cícera, 5.4, ela diz: eu faço questão de dizer, porque são bênçãos que Deus tem proporcionado na minha vida, só tenho motivo para agradecer. Isso é bom demais, hein? Eu sempre costumo dizer que aniversariar é proporcionar aí muitas alegrias para os nossos familiares e amigos, e também de ser grato a Deus, porque é uma dádiva, né? A gente completar mais anos de vida. Então, ficando mais experiente, irmã Cícera, parabéns em nome de todos que fazem a Nordeste Evangélica, em nome de todos que fazem parte da sua família. Ela está lá no bairro Pajuçara. E para você que porventura também esteja aniversariando hoje, receba os nossos parabéns. Para os aniversariantes, vai Jeremias, capítulo 29, versículo 11, que diz assim: porque eu sei os planos que tenho para vocês, diz o Senhor, são planos de bem e não de mal, para lhes dar o futuro pelo qual anseiam. A palavra de Deus é poderosa e maravilhosa. Está aniversariando? Receba também os nossos parabéns. Hoje é dia de bolo, coisa boa.

Superando o medo. Deus disse através do profeta Isaías, capítulo 41, versículo 10: Não temas, porque eu sou contigo. Não te assombres, porque eu sou o teu Deus. Eu te fortaleço e te ajudo e te sustento com a destra da minha justiça. Vamos pensar sobre o medo? Pois bem, só um instante. Você já parou para perceber o que ele faz com você? O medo é um sentimento que surge diante de uma ameaça real ou mesmo imaginária. Ele ativa no corpo a chamada resposta de luta ou fuga, a reação ou escape. Todo mundo já sentiu. E você? Tem algum medo? O coração acelera, as mãos esfriam, a mente imagina o pior. Mas escute o que Deus diz para você agora: não temas, eu sou contigo. Perceba que Deus não te condena por sentir medo, ele te acolhe e te encoraja, porque o medo não deve governar a vida de quem confia em Deus. A certeza da presença divina afugenta o medo. Quando a gente sabe que não está sozinho, a ameaça perde a força. E olha, tem uma verdade que precisa ser dita: o medo, quando não é gerenciado, vira um cárcere. Ele trava o que você cria, bloqueia a sua ousadia e enterra os projetos que Deus colocou no seu coração. Quantas pessoas travaram a própria inteligência e desistiram dos seus sonhos? Não por falta de capacidade, mas por medo de correr riscos. Porque quem é escravo dos próprios pensamentos não é livre para sonhar. E quem sofre pelo futuro ou rumina o passado destrói o único tempo em que é possível viver, que chama-se presente, ou seja, o aqui e o agora. Mas Jesus nos deu o antídoto para esse cárcere. Ele disse: não se turbe o vosso coração, creia em Deus e creia também em mim. A fé é o remédio. Creia e se apegue a Jesus Cristo, porque a incredulidade gera medo e insegurança. E quando a gente duvida do cuidado de Deus, o medo cresce. Mas quando a gente se apega ao Senhor, a paz toma o lugar do pavor. E a coragem não é a ausência do medo. A coragem é a decisão de que algo é mais importante do que o medo. E nada é mais importante do que o chamado de Deus sobre a sua vida. Pois a palavra divina confirma, como diz Deuteronômio, capítulo 31, versículo 6: sede fortes e corajosos, não temais, nem vos espanteis diante deles, porque o Senhor teu Deus é o que vai contigo, não te deixará, nem irá te desamparar. Então, deixa eu te perguntar uma coisa, com todo carinho: o que é o teu medo? E o que tem impedido de fazer? O que ele tem segurado na sua vida, na sua família ou no seu chamado? Agora faça um exercício diferente. Em vez de olhar para o medo, olha para a mão que está contigo. A mesma mão que segurou Davi, que esteve sobre Moisés para abrir o Mar Vermelho, que ressuscitou a Lázaro, essa mão está sobre você. E quando você percebe que não caminha sozinho, o medo deixa de ser um senhor e passa a ser apenas um sussurro. Então, não peça para o medo ir embora, peça força para andar com ele se for preciso.
Porque quem anda com Deus não é medido pelo tamanho do seu medo, mas pelo tamanho, sabe de quê? Da sua fé. Fique na paz do Senhor e que a tua fé seja maior que o teu medo.

0: Com trabalhos técnicos, Ricardo Torres, ficamos por aqui, voltando, se Deus quiser, amanhã, a partir das 7:10 da manhã. Forte abraço a todos, a paz do Senhor e até lá.
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5: 11:57.
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3: Queridos companheiros, pastores, supervisores de campo, pastor de igrejas filiais, pastores, coordenadores de setor, pastores, dirigentes de congregação, toda a liderança da nossa igreja, eu venho com alegria fazer uma convocação a todos vocês. Próximo dia 26, aqui em Natal, será realizada a 38ª edição da nossa EBD em síntese, um trabalho por mais importante para todos nós líderes da nossa IADERN. E Paulo, escrevendo a Timóteo, ele diz: procura apresentar-te a Deus aprovado, como obreiro que não

0: tem de que se envergonhar, que maneja bem a palavra da verdade. A nossa EBD em síntese, dia 26, vem exatamente para nos dar mais um reforço, mais fundamentação na palavra de Deus, para que sejamos mais usados no ministério que Deus tem nos confiado. Todos vocês são bem-vindos e aguardamos com alegria, não somente no momento de crescimento, no conhecimento da palavra de Deus, mas também na comunhão. Havemos de estar aqui nos abraçando e saudando, matando até as saudades, e vocês são bem-vindos, em nome de Jesus. Amém.
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estamos iniciando o programa Voz da Assembleia de Deus. Este programa vai ao ar de segunda a sexta-feira. Tem o patrocínio da Igreja Evangélica Assembleia de Deus no Rio Grande do Norte, que é presidida pelo pastor Martim Alves da Silva. Agradeço aqui a toda a diretoria, os pastores e as suas respectivas esposas que estão sempre nos ouvindo. Muito obrigado. E a você, meu amado irmão, de perto ou de longe, agradeço a sua audiência. Fique até o final. 92.5 FM, Rádio Nordeste Evangélica, transmitindo o melhor de Deus para você. Vamos dar continuidade ao programa, ouvindo louvores, ouvindo a palavra, enfim, não desligue o seu rádio.

0: Muito bem, estamos de retorno com o programa Voz da Assembleia de Deus. Eu quero agora abrir a oportunidade para o meu amado irmão, presbítero França. Paz do Senhor, meu amado.
1: A paz do Senhor, pastor Josia, paz do Senhor, pastor Rubens Varela, paz do Senhor, pastor Jonas. Quer deixar uma saudação especial para você, rádio ouvinte da Rádio Nordeste Evangélica, 92.5 FM. Esta missionária no ar, quero deixar uma saudação para você, que nos dá o prazer de estar aqui junto conosco mais uma vez no programa Voz da Assembleia de Deus. Quero deixar uma saudação especial aqui para minha esposa, irmã Vilma França, para meu filho, João França Filho. Quero deixar uma saudação especial para minha sogra, irmã Francisca, e o meu sogro, Damião Tomel, ali em Aroeira. Quero deixar uma saudação especial para o nosso pastor presidente, pastor Matheus da Silva, irmã Fátima Araújo, e o obreiro Martin Neto. Falando do obreiro Martin Neto, eu quero deixar uma saudação também para os seus coleguinhas de escola que estão neste momento ouvindo o programa Voz de Assembleia de Deus. Quero deixar uma saudação para você, Gleison Praxedes, e a irmã Shunaibe Praxedes, que estão nos dando o prazer de estar conosco, ouvindo aqui o programa Voz de Assembleia de Deus. Pastor José, agradeço a oportunidade em nome de Jesus.
0: Na sequência do programa Voz de Assembleia de Deus, eu quero agora dar a oportunidade ao pastor Jonas de Paiva, trazendo aí alguns pontos interessantes da Escola Bíblica Dominical, do assunto que nós vamos estudar no próximo domingo. Pastor Jonas de Paiva, paz do Senhor, meu pastor.

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1: Amados irmãos em Cristo Jesus, eu vos saúdo com a paz do Senhor. Dou graças a Deus por mais esta oportunidade que Deus tem me dado de estar aqui para a minha contribuição com o programa Voz da Assembleia de Deus, que alude ao termo da lição número 13, de 27 de setembro. A missão continua em nós. O textual dessa lição mais importa que o evangelho seja primeiramente pregado entre todas as nações. Marcos 13, 10. Importa que a igreja pregue o evangelho a todas as nações, pois essa missão deve avançar até aos confins da terra. Esta foi a incumbência que Jesus deu à igreja. Nós somos os pregadores dos confins da terra. Se a missão da igreja continua, nossa fé não pode ser passiva. Cada crente é chamado a viver como testemunha onde está, na família, no trabalho, na igreja, orar e contribuir. Discipular e anunciar fazem parte da vida cristã autêntica. Alcançados pela graça de Deus, nós nos tornamos instrumentos para alcançar outras pessoas para Cristo, para o Evangelho de Cristo. A missão da igreja nasce do mandato de Cristo e do poder do Espírito Santo, tendo como alvo todas as nações. Desde o princípio, o plano de Deus sempre foi alcançar todos os gentios, rompendo as barreiras étnicas, culturais e outras de natureza espiritual que o homem, ao longo do tempo, tem criado, tem deixado a presença de Deus e se voltado para as coisas contrárias à vontade de Deus. Mas, mesmo assim, a expansão do evangelho confirma que Deus não faz acepção de pessoas e chama mesmo aqueles que deram as costas para ele para fazerem parte do seu reino. A igreja é essencialmente missionária e permanece a chamada de anunciar o evangelho de Cristo até os confins da terra. Foi o que Jesus disse e que foi registrado pelo evangelista Lucas em Atos capítulo 28, versículos 30 e 31. A palavra-chave dessa igreja, portanto, é a comissão de anunciar o evangelho a toda criatura. O mandato universal de Jesus, a autoridade de Jesus Cristo sobre todas as nações, ao declarar que toda a autoridade lhe foi dada, tanto no céu quanto na terra, Jesus afirma seu domínio absoluto e estabelece o fundamento da missão da igreja. Essa autoridade, confirmada após a ressurreição, garante que a ordem missionária não se apoia na força humana, mas no senhorio do Cristo glorificado. Por isso, a missão da igreja é universal e inegociável. Em Atos 1 e 8, o Senhor Jesus revela o meio dessa missão: a presença do poder do Espírito Santo na vida de cada crente. Sem a ação do Espírito Santo, não há testemunho eficaz. Falta autoridade quando falta a presença do Espírito Santo. Sem a missão, a igreja perde sua razão de existir. Hoje, essa autoridade conferida por Jesus continua sustentando a proclamação do evangelho. Eu tenho visto na palavra de Deus o evangelho dizendo: e recebereis poder ao descer sobre vós o Espírito Santo, e sereis minhas testemunhas. Então, a eficácia da pregação da palavra de Deus é ao recebimento do poder por meio do Espírito Santo na vida de cada crente. A grande comissão revela que o evangelho não reconhece fronteiras culturais, nem sociais. Não. Fazer discípulo de todas as nações é o desdobramento natural da autoridade de Cristo sobre todos os povos. O Senhor ordenou ir por todo o mundo, pregar o evangelho a toda criatura. Quem crê e for batizado será salvo. Esta é a missão da igreja, que continua em cada um de nós. Amém. Meus amados irmãos, eu quero, neste momento, atender uma solicitação da irmã Ruth Leite. Estava programado lá na Igreja da Presidente Bandeira para amanhã, dia 25 de setembro, à noite, uma vigília. Mas esta vigília foi cancelada para ser realizada em momento mais oportuno. Então, não haverá vigília amanhã, sexta-feira, à noite, dia 25 de setembro, na Presidente Bandeira. Quem avisa é a dirigente do Círculo da Oração da Presidente Bandeira, irmã Ruth Leite. Muito obrigado e a paz do Senhor.
0: Na continuação, queremos agradecer a você, meu amado irmão, que está sempre em sintonia conosco. Muito obrigado pela sua audiência. Você de perto, você de longe, você aí em outro país, você em outro estado, em outra cidade. Mas agradecer também aqui você em Natal, na Grande Natal, que está sempre a nos ouvir. Nós agradecemos de coração a sua audiência. Agradeço a todos, em nome de Jesus.
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0: Muito bem, então, voltando ao programa Voz da Assembleia de Deus, queremos trazer aqui os informes para os amados irmãos. Lembrando que temos cultos segunda, quarta e sexta no Tempo Central, terça, quinta e no domingo também em todas as congregações e na Igreja Central. E você não pode perder, esteja presente para participar destes trabalhos abençoados. Queremos chamar a atenção de você que ainda não fez a sua inscrição para a 38ª EBD em síntese, que vai acontecer no Tempo Central e também na congregação ali de Candelária. E eu quero passar para vocês agora exatamente como é que vai ser, como é que você pode participar, tá bom? Primeiro, lembrando que nós estaremos com a participação para preleção para a faixa de adultos, o pastor Carvalho Júnior, de Campinas, São Paulo. Para a faixa etária de jovens, pastor Reinaldo Adilho, inclusive é o comentarista da lição de jovens deste trimestre. Nosso amado irmão presbítero Janilson estará ministrando ali para o discipulando. Para os juvenis, o nosso professor João Felipe. Para os adolescentes, a professora Débora Rocha. E para os pré-adolescentes, o auxiliar Paulo Roberto. Aí está, para você, meu amado irmão, os preletores estarão ministrando para esse trabalho. Temos aqui uma participação do nosso amado irmão Hércules, que faz parte da equipe do pastor Reinaldo nessa 38ª EBD em síntese. Ele lembrando aqui a atenção aos locais onde vão ser usados para esse trabalho. Pois bem, a síntese da classe de adultos ou da faixa de adultos será no Tempo Central. Então, nosso amado irmão, o pastor Carvalho Júnior, vai estar no Tempo Central. As demais classes, ou as demais faixas, estarão participando lá em Candelária. Então, as demais faixas, os irmãos já sabem, jovens, pré-adolescentes, enfim, as outras faixas estarão participando ali lá em Candelária. Ele lembra aqui, o nosso amado irmão Hércules, presbítero Hércules, que haverá transporte de ônibus servir saindo do Tempo Central para Candelária a partir das 13h40, com retorno às 17h ali de Candelária. Então, se você deseja participar e quer ir lá para Candelária para participar da sua faixa, vai para lá, para Central. Da Central você parte de lá e assiste e depois volta, tá bom? As vagas são limitadas. Olha, então aproveita a oportunidade, porque as vagas são limitadas. Antecipe sua inscrição e garanta também a sua camisa oficial da EBD em síntese. Então, o Denec deseja a todos uma excelente EBD em síntese. Aí são palavras do nosso amado irmão presbítero Hércules, que está trazendo estas observações interessantes para nós que vamos participar. Então não perca, faça a sua inscrição. Sábado, dia 26, estaremos neste grande trabalho em nome de Jesus. No domingo pela manhã, todo mundo já sabe, Escola Bíblica Dominical. Não perca, esteja presente para participar. E à noite, estaremos com um grande culto em cada congregação, proclamando o grande amor de Deus através de Jesus Cristo, tá bom? Bom, vamos na continuação do programa A Voz da Assembleia de Deus.
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0: Muito bem, meu amado irmão, chegou o momento de ouvirmos a ministração da Palavra de Deus. Eu quero chamar a sua atenção. Vamos dar a oportunidade aqui ao pastor Rubem Varela, trazendo a ministração para o nosso deleite espiritual. Pastor Rubem, a paz do Senhor.
3: Paz do Senhor, queridos irmãos, queridas irmãs, caros amigos, pessoas que estão acompanhando o programa, mais uma vez, estamos aqui na companhia destes bons servos de Deus, pastor Jonas de Paiva Júnior, pastor Joacim, demais companheiros. Deus abençoe.

0: abençoe a cada um. Nós rememoramos aqui na fala do rei Davi ao seu filho Salomão, a quem ele empossa antes de partir. Na verdade, Salomão assenta-se no trono de Davi bem antes da morte de Davi, não tão bem antes, mas antes de Davi morrer, ele assenta-se ali no trono. E Davi lhe faz algumas recomendações que são muito importantes. Primeiro, sobre coragem e maturidade, ou seja, seja resoluto e cresça, tá? Seja um homem no sentido da palavra. Você precisa alcançar esse padrão. E aqui nós lembramos daquela expressão de Jeremias, quando Deus o chamou para ser profeta, e disse: eu sou um menino pequeno, menino, o Senhor disse: não digas que és uma criança, porque eu te pus, né? E ele pôs ele num ponto de conflito, porque ele destruiria e derrubaria, edificaria isso diante de reis, diante de autoridades. Isso não era tarefa para uma criança. Segundo ponto que tratamos da última vez, diz obediência e fidelidade. Então, os padrões divinos precisam ser seguidos, os padrões exarados na Escritura Sagrada precisam ser seguidos para que tenha-se aí garantido na liderança esse sucesso, essa vitória, essa bem-aventurança. E o terceiro ponto que nós deixamos para tratar hoje é a estratégia e sabedoria. Observe o que diz o texto na sequência. Talvez você estranhe um pouco o que vamos ler aqui, mas leia, mas acompanhe com atenção, por favor, no capítulo 2 do primeiro livro de Reis, e a partir do versículo 4, depois que ele fala sobre essa questão da coragem, da maturidade, da fidelidade, da obediência. Então, ele fala sobre estratégia e sabedoria e estratégia, e aí ele vai dar algumas recomendações a ele. Também tu sabes o que me fez Joabe, filho de Zeruia. Lembra que nós falamos há alguns dias a respeito do escorpião? Era esse aqui. Joabe tinha o comportamento de escorpião. Zeruia era a tia de Davi. Mas observe que Davi não está vendo esse parentesco, ele está vendo a justiça. Ele diz: sabes o que me fez Joabe, filho de Zeruia? Foi quando ele matou seu filho Absalão, com a ordem expressa de que o menino não era para ser morto. E o que fez aos dois comandantes do exército de Israel, Abner, filho de Ner, e Amasa, filho de Jeter. Esse Amasa era parente de Joabe. E ele matou esses homens, e Davi diz, né, os quais matou, e em tempo de paz vingou o sangue derramado em guerra. Porque Abner havia matado o irmão de Joabe, Azael. Mas olha como aconteceu isso. Abner era um grande guerreiro, extraordinário. Ele era comandante do exército de Saul. Inclusive teve campanhas de perseguição contra Davi. Mas ele estava fazendo o seu papel. Davi bem sabia disso. E numa situação de guerra entre Judá, a tribo de Benjamim, e as demais tribos, a situação foi piorando para o lado de Isbosete, a quem Abner defendia, e houve um momento em que Abner resolveu então se aliar com Davi, porque Isbosete agiu com ele de uma forma indigna e ele ficou muito ferido com aquilo. Então o coração de Davi se pôs a colocar Abner como chefe do exército, né, como comandante geral. Ah, e isso para Joabe era o cúmulo, porque ele tinha ambição no cargo. Ninguém podia tomar aquele cargo dele. Ele tinha fissura nisso, né? E aí ele planejou um jeito de matar. E num momento de tranquilidade, de paz, de amizade, de reconciliação, ele matou. E matou porque, quando a guerra estava acontecendo, Azael perseguiu ele. Ele disse: olha, por que você me persegue? Para aí. Não venha contra mim, porque com que rosto eu vou me apresentar diante de Joabe, o teu irmão? Eu não quero te matar. Então, te aparta de mim, persegue outro, mas não vem atrás de mim, não. Mas Azael corria muito e não aceitou. Era Abner correndo na frente, Azael atrás, e se Abner não tivesse tomado a medida, Azael teria matado ele. Então, na mesma corrida que Abner está indo, ele pega a lança, né, e ele nem vira a lança para o lado de Azael, ele simplesmente empurra a lança para trás, e o cabo da lança aponta, aliás, o lado posterior da lança, não a que tinha a flecha, mas a outra, entra em Azael. Na própria velocidade com que ele vinha, né, o encontro com o ferro, ele morreu ali. Então você veja que uma morte assim, em defesa pessoal, em situação de guerra, né, não tinha que se vingar esse sangue. Mas ele aproveitou, quando estava reconciliado, e inventou que tinha uma conversa com ele, pegou ele pela barra para beijar, e a espada que ele tinha enfiou, parece-me que na quinta costela, e ali Abner morreu, pensando que estava abraçando um aliado. Ele era terrível. E com a Amasa foi pior ainda, né? A Amasa também. Davi intentou colocar ele como exército, isso foi depois do caso de Absalão. A Joab matou Absalão com a ordem expressa do rei que não fizesse isso. Então o rei, desgostoso, ia colocar a Amasa como comandante geral. Levantou-se um conflito com Seba, né, logo depois de Absalão, e o conflito foi se avolumando, pegando todas as tribos de Israel praticamente. E Davi se preocupou, pediu a Amasa para resolver aquilo, mas a Amasa demorou uns 3 dias. E aí Davi se viu obrigado a chamar Abisai. Abisai era irmão de Joab. Aí Abisai vai e chama Joab. Aí o sujeito entrou no circuito de novo, quer dizer, ele já estava saindo do circuito da liderança. Mas ele era terrível, né? E aí, por esse movimento, voltou para o circuito novamente. Aproveitou que viu a Amasa numa situação que era aliado já, não tinha problema nenhum entre eles, somente a ameaça, né, de que para ele era uma ameaça, de que a Amasa iria tomar o seu lugar. Ele aproveitou a oportunidade, aí deixou cair a espada de forma dissimulada, ele vinha vestido com os vestidos de guerra, deixou a espada cair da bainha, né? E vendo a Amasa, quando a espada caiu da bainha, ele se faz que vai pegar a espada. Com a mão esquerda, como quem diz assim, não, vou colocar ela de volta aqui, né? E a Amasa não dá conta disso, porque para ele o Joab está só pegando a espada que caiu no chão, e ele vai se aproximando e diz: como vai, meu irmão? Porque era da família dele, chamava meu irmão, mas não era irmão, era parente, mas não irmão, meu irmão, e pega na barba dele para o beijar. A Amasa é um grande guerreiro, mas quando ele não está prevenido para aquilo, ele não imagina nunca que aquela espada que ele está apanhando no chão vai ser despedida dele, e ele enfia essa espada nas entranhas de Amasa, deve sair rasgando, porque a Bíblia diz que as entranhas dele se derramaram por ali. Então Davi diz a ele: olha, não esqueça isso, tá bom? Ele matou, ele vingou o sangue derramado em tempo de guerra, manchando com ele o cinto que trazia nos lombos, exatamente na espada, e a sandália nos pés. Ele tinha sangue de jute nele. Faze, pois, segundo a tua sabedoria, e não permitas que as tuas cães desçam a sepultura em paz. Porém, com os filhos de Barzilai, os gileaditas, usarás de benevolência, e estarão entre os que comem a tua mesa, porque assim como se houveram comigo, quando eu fugia por causa do teu irmão Absalão, eis que também, assim fizeram comigo quando eu fugi do teu irmão Absalão. Esse que também contigo está assim bem, filho de Gera, de Benjamim, de Baurim, que me maldisse com dura maldição no dia em que Amanaim, por ele, saiu e encontrasse comigo junto ao Jordão, e eu, pelo Senhor, lhe jurei, dizendo que não mataria espada. Mas agora não tens por impulpável, pois és homem prudente, e bem saberás o que lhes há de fazer, que as suas cães, ou seja, os cabelos brancos, teçam a sepultura com sangue. E aí Davi descansa. Mas observe essa recomendação. Nós vamos tratar esse terceiro ponto mais adiante, se o Senhor nos permitir. Que Deus abençoe a todos.
1: Muito obrigado, pastor Rubem, pela sua participação. Vamos dando continuidade ao programa A Voz da Assembleia de Deus. Não desligue o seu rádio, fique conosco após ouvir esta palavra abençoada. Meu amado pastor Rubem, muito obrigado. Muito bem, chegamos ao final do programa A Voz da Assembleia de Deus. Quero agradecer a você, meu amado irmão, pela sua audiência. Deus te abençoe. Nós vamos orar agora com o nosso amado irmão presbítero França. E estaremos finalizando o programa em nome de Jesus.
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3: Pai Santo querido, em nome de teu filho amado Jesus, nós te louvamos, Senhor, e te bendizemos pela oportunidade de estarmos aqui, Senhor, mais uma vez na Rádio Nordeste Evangélica 92.5, sendo abençoado e transformado pelo poder da tua palavra. Pai Santo, junto com teus servos, rádio ouvintes da Rádio Nordeste Evangélica, estamos aqui, Senhor, todos os dias de segunda a sexta-feira, não apenas neste horário do programa A Voz da Assembleia de Deus, mas desde o raiar do sol. Pai Santo, até o fim do dia. Pai Santo, estamos aqui sempre ouvindo, Senhor, a tua palavra, buscando cada dia ser transformado, ser renovado, pelo poder que tem a tua poderosa palavra. Pai Santo, em nome de Jesus, nós te rogamos, Senhor, te pedindo que o Senhor chegue ali nos hospitais, levando cura, Senhor, levando, Senhor, transformação de mente também, ali nos presídios, Senhor, nos asilos, casa de recuperação. Pai Santo, transformando, Senhor, para que aqueles homens sejam, Senhor, e aquelas mulheres sejam transformados pelo poder da tua palavra, para ser inserido novamente na sociedade, ó Pai. Pai Santo querido, em nome de Jesus Cristo, nós cremos, Senhor, que o Senhor irá fazer muito mais além do que pensamos. Pai Santo, abençoa a nossa diretoria, Senhor, da IADERN e SEMADERN, abençoa os coordenadores de setor, Senhor, tanto do Estado, supervisões de campo, Senhor, dirigente de igrejas filiais. Pai Santo querido, que todos os pastores da tua casa sejam cada dia aperfeiçoados pelo poder da tua palavra. Que o teu Espírito Santo, Senhor, venha nos dar discernimento, venha nos conduzir pelo bom caminho, Senhor. O caminho que te apraz, o caminho que te alegra e te agrada. Pai Santo querido, em nome de Jesus Cristo, nós te louvamos e já te agradecemos desde já e para todo sempre. Amém.
1: Receba a bênção, a graça de nosso Senhor e Salvador Jesus Cristo, o amor de Deus, a comunhão do Espírito Santo, esteja com todos agora e sempre. Amém.
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4: E vamos juntos com mais um bloco de notícias na tarde abençoada da 92 FM. O Supremo Tribunal Federal decidiu nesta quarta-feira que gestantes e adotantes têm direito a critérios e prazos uniformes de licença maternidade sem distinção em razão da origem biológica ou adotiva do vínculo, da idade da criança adotada ou do tipo de regime profissional da pessoa beneficiária. A decisão garante a todas as mães, sejam genitoras ou adotantes, licença de 120 dias, prorrogável por mais 60 dias. O afastamento começa a contar do nono mês de gestação, do parto, da alta hospitalar do recém-nascido ou da mãe, o que ocorrer por último, da adoção ou da obtenção da guarda para fins de adoção. O plenário considerou inconstitucionais regras que estabelecem tratamento diferenciado para gestantes e adotantes no Estatuto dos Servidores Públicos Civis da União, na Consolidação das Leis do Trabalho, na Lei Orgânica do Ministério Público da União, no Programa Empresa Cidadã e na norma que trata das licenças parenterais no âmbito das Forças Armadas. A decisão deve ser aplicada às licenças futuras e às em curso na data de conclusão do julgamento, 23 de setembro de 2026. Mais de 400 sessões eleitorais tiveram os locais de votação alterados no Rio Grande do Norte para as eleições 2026. O Tribunal Regional Eleitoral do Estado disponibilizou uma consulta por município para que os eleitores verifiquem se a sessão em que votam mudou de endereço. As mudanças podem ocorrer por diferentes motivos, como solicitações de eleitores com deficiência ou mobilidade reduzida, voto em trânsito e transferência temporária de sessão. O TRE recomenda que os eleitores façam a consulta com antecedência, principalmente aqueles que solicitaram alguma alteração do local de votação ou voto em trânsito. O eleitor pode fazer a consulta pelo site do TRE ou ainda pelo aplicativo e-Título até o dia 3 de outubro. O sistema mostra os locais de votação que tiveram alterações com o endereço e os números das sessões transferidas. O endereço é tre-rn.jus.br/eleições/eleições-2026. Repito, tre-rn.jus.br/eleições/eleições-2026. Com a edição e apresentação de Sandra Cerqueira e informações do Supremo Tribunal Federal e do Tribunal Regional Eleitoral do Rio Grande do Norte. Voltaremos às 14 horas com mais notícias.
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6: 13:06.
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10: Iniciando A Voz Missionária, saúdo a todos com a paz do Senhor. Programa do Departamento de Evangelismo e Missões da Assembleia de Deus no Rio Grande do Norte, igreja presidida pelo pastor Martim Alves da Silva. O diretor do DEPEN é o pastor Aldérico Marques. Este programa ocorre às quintas e sextas-feiras com a apresentação dos pastores Nelson Barros, este que vos fala, e Rodrigo Ranieri. Preparamos para você, amado ouvinte, belos hinos de louvor a Deus, os informes com as atividades do DEPEN e a reflexão missionária. Agora vamos agradecer a Deus em oração e em seguida estaremos abrindo a nossa seleção musical.
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10: Senhor nosso Deus, aqui estamos para anunciar a Tua Palavra e os trabalhos do Departamento de Evangelização da nossa Igreja. Te agradecemos por tudo que tens feito por nós, Senhor, pois estamos enfrentando dias difíceis, mas temos contemplado o Teu trabalhar em favor do Teu povo. Nos ajude a anunciar o Santo Evangelho de Jesus Cristo, o Teu Filho amado, e alcançar aqueles que não conhecem a Tua Palavra, e assim teremos muitas vidas para o Teu reino. Em nome de Jesus, te pedimos e agradecemos. Amém.

0: a Bíblia.
1: Primeira carta aos Coríntios, capítulo 15, versículos de 51 a 54 e os 57. Eis aqui vos digo um mistério: nem todos dormiremos, mas todos seremos transformados no momento, no abrir e fechar de olhos, ao som da última trombeta, porque a trombeta soará e os mortos serão ressuscitados incorruptíveis, e nós seremos transformados, porque é necessário que isto que é corruptível se revista da incorruptibilidade, e que isto que é mortal se revista da imortalidade. Mas quando isto que é corruptível se revestir da incorruptibilidade, isto que é mortal se revestir da imortalidade, então se cumprirá a palavra que está escrito: tragada foi a morte na vitória. Mas graças a Deus, que nos dá a vitória por nosso Senhor Jesus Cristo. Amém.

0: pastor Rodrigo Ranieri.
1: A Pai do Senhor, pastor Nelson Barros. A Pai do Senhor para os ouvintes do programa A Voz Missionária, o programa de missões da Assembleia de Deus no estado do Rio Grande do Norte. E nesta tarde está conosco o nosso querido pastor Josimar Belarmino, que vai estar saudando os nossos ouvintes e também trazendo informações sobre um trabalho que acontece todos os sábados na Praça Gentil Ferreira. Pai do Senhor, meu querido pastor Josimar.
2: A Pai do Senhor, pastor Rodrigo, a Pai do Senhor para todos quantos nos ouve A Voz Missionária. Sábado, como sempre, teremos o culto na praça, iniciando de 9h às 11h. E após o término do culto, tem a distribuição de um manguzá, que faz isso é o pastor Judon, que ele é supervisor do trabalho na Praça Gentil Ferreira, aqui no Alecrim, em frente à igreja. E todos que vêm para esse trabalho, na verdade, se alimentam. Vem alguém para se alimentar com o manguzá, vem alguém para se alimentar com a palavra, outros pedem oração, outros pedem conselho. No entanto, o trabalho da Praça Gentil Ferreira está sendo muito frutífero.
1: Graças a Deus. Então, meu querido ouvinte, você ouviu aí a informação todos os sábados na Praça Gentil Ferreira, aqui no Alecrim, de 9h às 11h da manhã, Jesus na Praça, onde a palavra de Deus é anunciada e também tem um trabalho social, onde é distribuído munguzá para aqueles que estão aqui nessa praça. Meu estimado ouvinte, o boletim informativo do DEPEN, nesse mês de setembro, traz informações sobre a obra missionária no Uruguai, onde o nosso querido missionário Jefferson Valdez e família estão desenvolvendo profícuo trabalho na cidade de Santa Lúcia, naquele país. Vamos ler as informações do nosso estimado missionário. Nos meses de fevereiro e março, tivemos intensas atividades evangelísticas na Vila 25 de agosto, em Flórida. Criamos o projeto Iglesia en la Calle, Igreja na Rua, através do qual o evangelho tem sido propagado e podemos testemunhar a manifestação do poder de Deus com salvação de vidas, curas e renovação espiritual. O missionário ainda informa que realizou um batismo em águas, onde quatro irmãos testemunharam publicamente sua fé em Jesus Cristo. Glória a Deus. Vamos continuar orando para que o Rei de Deus continue avançando e mais vidas sejam alcançadas pela mensagem do Evangelho na cidade de Santa Lúcia, no Uruguai. É que Deus abençoe nosso querido missionário Jefferson Walter e toda a sua família. Meu querido ouvinte, próximo sábado acontecerá a 38ª EBD em Síntese em Natal. E a lição de adultos vai ser ministrada aqui no Templo Central pelo pastor Carvalho Júnior, de São Paulo. O tema da lição é o Deus da Aliança, advertências, promessas e bênçãos no livro de Deuteronômio. A lição de jovens vai ser ministrada em Candelária, Assembleia de Deus em Candelária, pelo pastor Reinaldo Otilo, que é o comentarista da lição deste trimestre, com o tema Regozijai-vos no Senhor, vivendo com propósito à luz da carta aos Filipenses. Temos ainda a lição Discipulando com o presbítero Janilson Bezerra, juvenis com o professor João Felipe, adolescentes com a professora Débora Rocha e pré-adolescentes o auxiliar Paulo Roberto. Então, se você ainda não fez sua inscrição, faça sua inscrição e participe da 38ª EBD em Síntese. E no próximo dia 10 de outubro acontecerá a nossa próxima Cruzada Natal para Cristo, desta vez envolvendo setores 20 e setor de número 36. Setor 20 tem como Igreja Polo Cidade Praia, seu coordenador é o pastor Floriano. E setor 36 tem como Igreja Polo Boa Esperança e o seu coordenador é o pastor Edjalma. Dia 10 de outubro, Cruzada Natal para Cristo, envolvendo setores 20 e setor 36. Pastor Nelson, essas são as informações do programa de hoje. Que Deus te abençoe, que Deus abençoe a cada ouvinte do programa A Voz Missionária.

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9: Dedicação musical. Vamos às mensagens de WhatsApp. Nos ouvem assiduamente o presbítero João Filho, a irmã Zélia em Pajuçara, o irmão Lourinho em Serrinha das Pedreiras, o irmão Bezerra no Conjunto Potengi, e em Guamaré, a cantora Julinha no cartório da cidade e no assentamento Lagoa de Baixo, nesta mesma cidade, o irmão Aloísio. Ainda nossas filhas, genros e netos, em Guamaré e em Natal, agradecemos a todos pela audiência. Enviamos uma saudação ao nosso pastor presidente Martim Alves, à sua esposa, irmã Fátima Araújo, e toda a família pastoral, aos demais membros da diretoria da IADERNE, aos diretores do DEPEN, pastor Aldérico Marques e pastor Rodrigo Ranieri, aos promotores de missões, aos que fazem evangelismo da nossa igreja na capital e no interior do estado, e aos nossos missionários que estão além fronteiras. Dedicamos a todos o hino da sequência.

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1: Chegamos ao momento em que vamos meditar na palavra do Senhor nosso Deus. No início do programa, eu li na primeira carta do apóstolo Paulo aos Coríntios, capítulo 15, a partir do versículo 51. Vamos fazer a introdução com as palavras do bendito Salvador Jesus Cristo no Evangelho, conforme escreveu o apóstolo João, capítulo 14, versículos 2 e 3. Muito conhecido: na casa de meu pai há muitas moradas, se não fosse assim eu vou-lo teria dito, pois vou preparar-vos lugar, e se eu for e vos preparar lugar, virei outra vez e vos levarei para mim mesmo, para que onde eu estiver estejais vós também. No capítulo anterior da leitura feita agora, o capítulo 13 deste evangelho, conforme escreveu João, no versículo 31, encontramos as últimas instruções do Senhor Jesus Cristo aos seus discípulos. Vejamos parte deste versículo que diz assim: disse Jesus: agora é glorificado o Filho do Homem e Deus é glorificado nele. Momento em que o Mestre dos Mestres declarou que ia para Jerusalém para dar a sua vida em sacrifício pelos nossos pecados. Agora o versículo 38 deste capítulo, o último deste capítulo 13, o apóstolo Pedro fez a seguinte pergunta ao Senhor: tu darias a tua vida ou darás a tua vida por mim? Com certeza, os discípulos ficaram bastante preocupados com a declaração do Senhor. É o que vamos ver a partir do versículo 1 do capítulo 14, muito conhecido: não se turbe o vosso coração, credes em Deus, crede também em mim. O Senhor Jesus estava preparando os seus discípulos com muita prudência sobre o que ocorreria a partir daquele momento, antes da crucificação na cruz do Calvário, onde o Senhor Jesus Cristo venceu a morte e ressuscitou para a nossa vitória. Naquela ocasião, ele estava reunido para participar da última Páscoa com eles, com os discípulos. Portanto, era uma instrução cuidadosa e necessária aos seus discípulos. Vamos citar alguns versículos que fazem referência a este assunto. Na sequência, para facilitar os que acompanham a leitura, vamos citando e comentando agora Mateus, capítulo 16, versículo 21. Desde então, começou Jesus a mostrar aos seus discípulos que convinha ir a Jerusalém e padecer muito dos anciãos e dos principais dos sacerdotes e dos escribas, e ser morto e ao terceiro dia ressuscitar. Interessantíssimo para nós, irmãos, que cremos na morte e ressurreição do nosso bendito Salvador na cruz do Calvário, em nosso lugar. Ainda em Marcos, capítulo 8, versículo 31, e começou a ensinar-lhes que importava que o Filho do Homem padecesse muito, que fosse rejeitado pelos anciãos e pelos príncipes dos sacerdotes e pelos escribas, e fosse morto, mas que depois de 3 dias ressuscitaria, como realmente aconteceu para a nossa vitória. Passemos às palavras de Lucas em Atos dos Apóstolos, capítulo 2, versículo 24, relatando a pregação de Pedro no dia de Pentecostes, mostrando o que aconteceu após a morte e ressurreição do Senhor. Vejamos Atos, capítulo 2, versículo 24, portanto: mas Deus o ressuscitou dos mortos, rompendo os laços da morte, porque era impossível que a morte o retivesse. E continuou no versículo 32, confirmando a ressurreição de Cristo. Vejamos o que disse o apóstolo Pedro em seu discurso no Sinédrio. Versículo 32, conforme anunciamos: Deus ressuscitou a este Jesus, do que todos nós somos testemunhas. O médico amado, assim que Paulo se refere a Lucas, né, conferir, Colossenses, capítulo 4, versículo 14, entendemos que Lucas relatou este assunto ao apóstolo dos gentios, pois Paulo mencionou na sua primeira carta aos Coríntios, capítulo 51, versículos 5 e 6. Passemos, portanto, a este versículo, este capítulo em que fiz a leitura no início do programa, que contém 58 versículos, onde Paulo relata a ressurreição de Cristo, que é a primícia dos que dormem. Conferir versículo 20. Portanto, existia um grupo de religiosos naquela igreja, possivelmente os saduceus, que eram judeus convertidos e não cria na ressurreição dos mortos. Conferir Atos, capítulo 23, versículo 8. Agora, na primeira carta aos Coríntios, capítulo 15, versículos 5 e 6, vejamos o que Paulo diz sobre a ressurreição de Cristo, e que foi visto por Cefas, ou Pedro, e depois pelos 12, os apóstolos. Versículo 6, depois foi visto uma vez por mais de 500 irmãos, dos quais vive ainda a maior parte, mas alguns já dormem também. Passamos aos versículos em que fiz a leitura, lembrando aos nossos ouvintes, primeira carta aos Coríntios, capítulo de número 15, versículos de 51 a 54. Vamos fazer a conclusão, acrescentando alguns versículos com referências a este assunto. Diz assim a Santa Palavra de Deus, primeira carta do apóstolo João, capítulo 3, versículo 2. Agora somos filhos de Deus e ainda não sabemos o que havemos de ser. Então, algumas coisas nos são reveladas aqui nesta vida e outras somente na eternidade. Segundo essas palavras, ainda não é manifesto o que havemos de ser. O que sabemos agora é que somos filhos de Deus. Isto significa que éramos apenas criaturas. Vamos ler e comentar o início deste capítulo 3, na versão em que estou lendo. O título é Os Filhos de Deus. Portanto, primeira epístola de João, capítulo 3, versículo 1, a parte A, diz assim: Vede quão grande amor nos tem concedido o Pai, e fôssemos chamados filhos de Deus. Importante, agora temos herança eterna com Deus. Vamos concluir com o versículo 54. E quando isto que é corruptível se revestir da incorruptibilidade, isto que é mortal se revestir da imortalidade, então cumprir-se-á a palavra que está escrita: tragada foi a morte na vitória. Amado ouvinte, os sinais que prenunciam a vinda de Cristo para nos buscar estão se cumprindo. Temos pouco tempo. Vamos continuar realizando a obra que Cristo nos confiou. Que o Senhor nos abençoe. Vamos continuar servindo ao Senhor com alegria, aguardando a vinda de gloriosa do nosso Senhor Jesus Cristo, para viver eternamente com Ele nos céus de glória. Amém.

maravilhoso e eterno Deus, te agradecemos por mais um programa realizado nesta tarde. Nos ajude a continuar te louvando e te servindo. Te apresentamos os pedidos de oração e todos os nossos ouvintes, sabendo que muitos estão enfrentando lutas e dificuldades, enfermidades, alguns estão desempregados, outros com problemas em seus lares, suas famílias. Te pedimos, pois cremos que tens a solução para todas as coisas, Senhor. Responda a nossa oração conforme a tua vontade. Em nome de Jesus, te pedimos e te agradecemos. Amém.

Encerrando esta edição da Voz Missionária, agradecemos a sua audiência. Volte a nos ouvir amanhã com o pastor Rodrigo Ranieri. Eu volto na próxima quinta-feira, se o bom Deus nos permitir. Boa tarde a todos, na paz do Senhor.

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1: Chegou a hora da informação, confira o que é notícia na 92 FM. A partir de outubro, estão disponíveis mais de 1.300 vagas gratuitas em 18 cursos presenciais de qualificação profissional do programa Mulheres Mil. As formações são oferecidas por 10 instituições de 7 estados. As oportunidades estão no Amapá, Maranhão, Rio Grande do Norte, Goiás, Espírito Santo, Minas Gerais e Santa Catarina. Os cursos têm carga horária mínima de 160 horas e incluem formações como assistente administrativo, logística, recursos humanos, cuidador de idosos, horticultor orgânico, vendedor, maquiador, salgadeiro e depilador. As vagas podem ser consultadas no painel de oportunidades do Programa Nacional de Acesso ao Ensino Técnico e Emprego Pronatec. É preciso selecionar o filtro Mulheres Mil e o mês de outubro. Para se inscrever, as mulheres devem atender aos requisitos de cada curso e procurar a instituição responsável ou consultar o edital de ingresso. O programa atende mulheres maiores de 16 anos em situação de vulnerabilidade social, vítimas de violência ou com baixa ou nenhuma escolaridade. Saiba mais em gov.br/mec. Repito, gov.br/mec. O governo do Rio Grande do Norte vai transferir temporariamente a sede administrativa do estado para Mossoró, na região oeste, entre os dias 28 e 30 de setembro. A instalação temporária da sede do governo em Mossoró ocorre durante a Festa da Liberdade, que reúne celebrações relacionadas a episódios históricos do município. Mossoró aboliu a escravidão em 1883, 5 anos antes da assinatura da Lei Áurea, que extinguiu oficialmente a escravidão no Brasil em 1888. A programação também homenageia a resistência de Mossoró ao bando de Lampião em 1927 e o primeiro voto feminino do Brasil e da América Latina, atribuído a Celina Guimarães Viana no mesmo ano. Durante os 3 dias de transferência, a reitoria da UERN funcionará como sede temporária do Executivo Estadual. Edição e apresentação de Sandra Cerqueira, com informações do Ministério da Educação e do Governo do Rio Grande do Norte. Contamos com a sua audiência às 15 horas.
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4: 14:06.
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8: 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Queridos companheiros, pastores, supervisores de campo, pastor de igrejas filiais, pastores, coordenadores de setor, pastores, dirigentes de congregação, toda a liderança da nossa igreja, eu venho com alegria fazer uma convocação a todos vocês. Próximo dia 26, aqui em Natal, será realizada a 38ª edição da nossa EBD em síntese, um trabalho por mais importante para todos nós líderes da nossa IADERN. E Paulo, escrevendo a Timóteo, ele diz: procura apresentar-te a Deus aprovado, como obreiro que não tem de que se envergonhar, que maneja bem a palavra da verdade. A nossa EBD em síntese, dia 26, vem exatamente para nos dar mais um reforço, mais fundamentação na palavra de Deus, para que sejamos mais usados no ministério que Deus tem nos confiado. Todos vocês são bem-vindos e aguardamos com alegria, não somente no momento de crescimento, no conhecimento da palavra de Deus, mas também na comunhão. Havemos de estar aqui nos abraçando e saudando, matando até as saudades, e vocês são bem-vindos, em nome de Jesus. Amém.
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9: 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Boa tarde para você, 2:09 na capital potiguar. Feliz com Jesus está no ar em 92.5, a sua rádio Nordeste Evangélica de sempre. 2:09 na capital dos potiguares, nesta tarde de quinta-feira, hoje 24 de setembro do ano 2026. Este é o dia que o Senhor fez. Regozijemo-nos, alegremo-nos nele. Vamos juntos até as 5:40, celebrando a vida, cantando louvores a Deus e sempre, sempre feliz com Jesus. E você, é claro, participando conosco pelo 988-26-2255, WhatsApp que já está à sua inteira disposição. 988-26-2255.
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9: Acesse o nosso site, o nosso portal, fique bem informado, ouça a nossa programação, conheça um pouco mais da nossa história de 31 anos, anunciando Jesus em primeiro lugar. Vamos juntos, celebrando ao Senhor com alegria. Eu sou Gerson Câmara e a partir de agora vamos seguindo até as 5:40, durante toda essa tarde, cantando louvores a Deus, adorando ao Senhor, sempre feliz com Jesus. Ao meu lado está o Eudes Teixeira, produção musical do Evaristo Filho, a direção geral é do pastor Oaldo Dantas. Você que hoje está comemorando mais um ano de vida, ficando aí mais experiente, parabéns, hein? Saúde, paz, alegria, o que nós desejamos nesse dia tão especial, dia de celebração, dia de adorarmos a Deus por mais um ano de vida que ele tem concedido a você e a toda a sua família, o nosso carinho, a nossa saudação, tá? Para celebrarmos esse momento especial, vamos cantar louvores a Deus, abrindo a nossa programação com Fabiana Anastácio, não é? Com um belíssimo louvor, deixa comigo.

Boa tarde, minha gente. 2:22 na Grande Natal. Feliz com Jesus aqui na Nordeste Evangélica. Contando com a sua audiência, tudo ainda fica bem melhor. Amanhã, sexta-feira, né? Mas vamos com calma. Vamos hoje, quinta-feira. Tem círculo de oração no Templo Central nesse instante. Está iniciando lá mais um círculo de oração. E amanhã, sexta-feira, acontece círculo de oração nas seguintes congregações: Aldeia de Betânia, Alvorecer, Cidade das Flores, Alvorada, Bom Pastor 2, Barro Vermelho, Barreiros, Boa Semente, Boa Sorte, Brasil Novo, Betesda, Capim Macio, Cidade Nova 1, Cidade Santa, Conjunto Ponta Negra, Conjunto Santarém, Dissé Rosado, Congregação El Shaddai, Esbom, Felipe Camarão 2, Farol 1, Golandim 2, Jerezim Norte, Congregação Esmon, Congregação Jardim Progresso 2, Leão de Judá, Congregação Lírio das Serras, Loteamento Novo Horizonte, Congregação de Liberdade, Congregação Monte Carmelo, Congregação Monte Jerezim, Monte Sião, Monte Tabor, Congregação Manancial de Bênção, Nova Jerusalém, Nova Natal, Nova Parnamirim, Nova Redinha, Congregação Novo Viver, Novo Alvorecer, Congregação Nordelândia, Pajuçara 1, Panatis, Porta Formosa, Portal do Jiqui, Parque dos Coqueiros, Primícias de Cristo, Refúgio dos Santos, Congregação Rio Potengi, Rio Doce, Renascer, Catarina 1, Vida Nova, Val de Aboque, Vida Abundante. Todas essas congregações estarão realizando amanhã círculo de oração. Pela manhã, consagração, à tarde, a continuação do círculo de oração, com a ministração da palavra de Deus, com testemunhas e mensagens, com certeza momentos específicos de oração. Vale a pena você estar presente. Tem círculo de oração no sábado com os jovens, no horário da manhã, e das

0: Tem. Amanhã, sexta-feira, a partir das 7 da noite, e a Rádio Nordeste Evangélica estará transmitindo o culto a partir das 20 horas, logo após a Voz do Brasil. Tá chegando, hein, gente? Tá chegando a 38ª EBD em síntese, é neste sábado. Evento educacional cristão realizado pela Assembleia de Deus no Rio Grande do Norte, por meio do Departamento de Ensino e Educação Cristã. E o tema desta 38ª EBD em síntese, o Deus da Aliança, será neste sábado, dia 26, no Templo Central no Alecrim e também na Assembleia de Deus em Candelária, na Rua Barão de Serra Branca, 1380, no horário das 14 até as 18 horas. Se você não se inscreveu, inscreva-se agora em ebdemsíntese.com.br. ebdemsíntese.com.br. E domingo, última lição bíblica desse trimestre. Estamos encerrando aí o terceiro trimestre com a lição que tem por título A Missão Continua em Nós. Na sala dos adultos, este é o tema da EBD deste domingo. Participe você também. Próxima quarta, você já sabe, última quarta do mês, dia 30 de setembro, fechando o mês de setembro, você é convidado a participar do culto da restauração. É nesta quarta-feira, dia 30 de setembro, no Templo Central da Assembleia de Deus no Alecrim. Um dia todo com muito louvor, adoração, momentos de oração, testemunhos e a ministração da palavra de Deus. Das 9 da manhã às 9 da noite, 12 horas ininterruptas de culto ao Senhor, de adoração a Deus. E a partir das 22 horas você participa do programa Culto da Restauração no rádio, aqui na Nordeste Evangélica. Agora são 2h27. Daqui a pouquinho a gente volta com muito mais.
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0: Vamos abraçando a você que nos abraça todos os dias com a sua audiência e participação por meio do nosso WhatsApp. Fácil demais. Eu até faço questão aqui de repetir o número. O WhatsApp é o 988-26-2255. 988-26-2255 para você participar com a gente. Não é isso, Graça Imperial? Boa tarde para você. Deus abençoe você, sua família, seus filhos, suas noras, seu neto, seu esposo, toda a sua casa. Graça Basílio lá em Parnamirim também acompanhando a gente. Analine Gouveia, boa tarde, Analine. Seja bem-vinda, paz do Senhor. Um abraço para o querido Assis Soares, sempre conosco. A Maria Gorgônio, boa tarde, Maria. Que a paz do Senhor esteja contigo. E você, meu irmão, minha irmã, que nos dá aquela carona amiga pelas ruas de Natal, nosso muito obrigado. A você que viaja pelas estradas do Rio Grande do Norte, a Nordeste vai seguindo aí, ao seu lado, abençoando a sua viagem, abençoando sua vida com o Evangelho de Cristo. Vamos cantar louvores a Deus? É tarde de adoração.

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Boa tarde para você, 2h49 em Natal. O preço médio do botijão de gás de cozinha de 13 quilos chegou a R$ 114 em Natal, segundo pesquisa realizada pelo Instituto Municipal de Proteção e Defesa do Consumidor, o Procon Natal. Nesta última terça-feira foi realizada essa pesquisa. O levantamento foi divulgado, foi realizado em 30 pontos de venda distribuídos pelas quatro regiões da cidade e identificou alta de 10,67% em relação ao mesmo período do ano passado, quando o valor médio era de R$ 103. A variação representa

0: Apresenta um aumento de R$ 11 no preço médio do gás de cozinha do botijão com 13 quilos. De acordo com o núcleo de pesquisa do Procon Natal, este é o segundo reajuste identificado pelo órgão neste ano. O primeiro ocorreu em abril, quando o preço médio passou para R$ 112, representando alta de 1,78%. Segundo o núcleo de pesquisa, a variação atual está relacionada a convenções coletivas, negociações salariais e reajustes dos custos anuais das distribuidoras. A diferença chega a 36,84% entre os bairros de Natal. Dependendo do bairro, né? O preço fica mais elevado. Isso não é só aqui não, viu? É em Parnamirim também. Dependendo do bairro, o preço do gás de cozinha do botijão de gás, ele sofre um reajuste maior. A pesquisa também identificou diferença de 36,84% entre o maior e o menor preço encontrado nos estabelecimentos pesquisados. A variação representa uma diferença de R$ 35,00 para o consumidor. Os dois extremos foram registrados na zona norte de Natal. Olha, o maior preço de R$ 130,00 foi encontrado no bairro Potengi. Já o menor preço, também na Zona Norte, foi encontrado no bairro Lagoa Azul, a R$ 95,00, preço do botijão, tá? O levantamento apontou variações diferentes entre as quatro regiões de Natal. Na Zona Sul, apresentou o maior preço médio da cidade, R$ 121,00. Maior preço médio, tá? Na Zona Oeste, registrou alta de 1,78%, com o preço médio aí na casa dos R$ 114,00. Na Zona Norte, apresentou alta de 1,78%, chegando a R$ 110,00, mas como já falamos aqui, né, teve um ponto lá no bairro Potengi, que foi encontrado a R$ 130,00. Bom, e na Zona Leste, foi a única região a registrar redução, com o preço médio passando de R$ 112 para R$ 111,00, botijão aí com 13 quilos. O Procon Natal orienta os consumidores a pesquisar os preços antes da compra. Às vezes nem dá, tá quase tudo o mesmo preço, né? Fica até difícil. Só se for para um de um bairro para o outro, passando lá na zona, na outra zona da cidade, Zona Sul, Zona Leste, aí aproveita a viagem e pega um botijão, né? Só se for assim, porque se não, se for sair da Zona Sul para a Zona Norte, aí nem compensa. E na região, o que a gente observa é que os preços são sempre idênticos, né? Não muda, não tem uma variação de preço, infelizmente. É tudo ali. Se é 120, é 120 aqui, 120 ali, 120 lá. E assim vai. Mas é isso. O Procon Natal orienta os consumidores a pesquisar os preços antes da compra e ficar atentos às condições de pagamento e entrega. Segundo o órgão, os estabelecimentos podem cobrar taxas de entrega diferenciadas e praticar preços distintos para pagamento à vista ou no cartão, desde que as condições sejam informadas de forma clara e visível ao consumidor, conforme estabelece o artigo 6º, inciso 3º, do Código de Defesa do Consumidor. A pesquisa completa com os nomes e endereços dos estabelecimentos consultados está disponível no site oficial do Procon Natal. Em caso de irregularidades, o consumidor pode formalizar uma denúncia na sede do Procon Natal, localizado na rua Ulisses Caldas, 181, Cidade Alta, ou pelo WhatsApp 3232-6189. 3232-6189. Para formalizar a denúncia, é necessária a apresentação da nota fiscal. Agora são 2h54 na Grande Natal. Vamos continuar louvando a Deus, sempre feliz com Jesus.
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0: Quero aqui enviar um abraço para a Analine Gouveia. Boa tarde, Analine. Alan Pereira também conosco. Luzia e Lucimar, no Soledade 1. Sempre acompanhando a gente, adorando a Deus conosco, muito obrigado. Um abraço para Cis Soares, a paz do Senhor, Deus abençoe, também pede orações, que vai fazer uma transfusão de sangue, né? Para que saia tudo bem, em nome de Jesus, amém, irmão Assis, vamos orar por ti também, viu? Que Deus continue abençoando sua vida, meu querido, que a paz do Senhor esteja contigo. Temos aqui a Andressa lá no Tirol, ligadinha aqui na nossa Nordeste, muito obrigado. São 2h55 agora, vamos louvar a Deus. Na sequência tem Sandra Cerqueira com mais uma edição do Nordeste Informa.

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1: 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Vamos aos destaques desta edição. Natal passou a contar com a Semana da Família Cristã Conservadora no calendário oficial de eventos do município. A Prefeitura sancionou a Lei número 8.209, publicada no Diário Oficial do Município em 22 de setembro de 2026. A norma determina que a programação ocorra anualmente, durante a terceira semana de outubro. Além disso, a legislação estabelece os objetivos da iniciativa e permite a realização de eventos, campanhas e parcerias durante o período. Segundo o texto, a iniciativa busca promover entre os moradores a conscientização sobre a importância atribuída à família e seu papel na formação dos cidadãos. Além disso, a lei relaciona a proposta aos princípios do cristianismo e aos ideais conservadores. O texto também permite que instituições públicas e privadas estabeleçam convênios e parcerias para ações relacionadas à semana. O Festival Saberes das Águas chega ao Nordeste nesta semana com uma programação gratuita em Guamaré, na Costa Branca do Rio Grande do Norte. O evento acontece nesta quinta-feira com atividades educativas. A programação começa às 17 horas na Orla com uma mostra de artesanato local. Às 18 horas, no Centro de Convenções, será realizada uma roda de conversa sobre memória, história e identidade de Guamaré. E às 19 horas, a Orquestra Filarmônica da UFRN apresenta um concerto gratuito no Centro de Convenções de Guamaré. Sandra Cerqueira na edição e apresentação, com informações da Ponta Negra News, Portal G1 e Prefeitura de Guamaré. Retornaremos às 16 horas com mais informações para você.
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3: 15 horas e um minuto.
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1: Boa tarde para você, agora 3 horas 14 minutos em Natal. Um abraço para o Nivaldo, ligadinho com a gente. A Marília Lemos, boa tarde, Marília, paz do Senhor. Um abraço especial para a Cláudia Cristina, Zilma lá na Zona Norte também conosco. O nosso irmão Elígio, irmã Cleonice lá em Cobé, distrito de Veracruz.

Vamos aqui com Paulo Roberto, acompanhando a nossa Nordeste. Obrigado pela sintonia. O Sérgio Roberto também conosco. A paz do Senhor. Deus abençoe a sua vida. Também pede orações. Também por Lopes, né? Ainda pela irmã Sara. Amém. Vamos orar pela saúde dos nossos irmãos, tá? Um abraço para a irmã Zélia acompanhando a gente, adorando a Deus conosco. Irmã Neves, boa tarde, irmã Neves. Deus abençoe a você e a toda a sua família, enviando uma saudação para a sua mamãe, a irmã Josefa, lá de Itaipu, sempre acompanhando a gente, tá certo? Muito obrigado aí pelo carinho, pela sintonia de todos vocês, tá? Que Deus vos abençoe. Rica e poderosamente. Alan Pereira, boa tarde. Airon também com a gente, adorando a Deus conosco. É um prazer contarmos com a sua audiência e participação. 3:16 na capital dos Potiguares. Você pode se inscrever agora mesmo em ebdensíntese.com.br, participar da 38ª edição da EBD em Síntese, que estará acontecendo neste sábado no Templo Central e também na Assembleia de Deus Congregação Candelária. Fica aí a dica para você, o convite para você participar e aprender mais, crescendo na graça e no conhecimento. 3:16, vamos cantar louvores a Deus. A gente volta já.

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0: Boa tarde para você, 3 horas 28 minutos na Grande Natal. Feliz com Jesus aqui na Nordeste Evangélica, emissora das Boas Novas. E você estando conosco, abrilhantando ainda mais a nossa programação. Prazer, viu, contarmos com a sua sintonia. A você aqui na capital, no interior, nosso carinho, nosso muito obrigado. A você que está fora dos limites do nosso estado, mas sempre acompanhando a gente, gosta de nos acompanhar, gosta de nos ouvir, gosta de participar conosco, nosso carinho, nossa saudação, tá? Que Deus continue abençoando sua vida em nome de Jesus. Participe com a gente pelo 988-26-2255. Diga de onde você ouve a nossa Nordeste Evangélica. Será um prazer falar aqui no seu nome e na sua cidade também. O nosso carinho a todos que sintonizam a nossa Nordeste, na Paraíba, em Pernambuco, lá em Minas Gerais, nas Minas Gerais, sempre acompanhando a nossa Nordeste também. Povo de Deus, lá no Mato Grosso, também em Goiás, nosso carinho, nosso muito obrigado. A irmã Rita, lá na Suécia, um pouquinho mais distante, né? Mas sempre ligadinha aqui em 92.5, que Deus continue abençoando a sua vida em nome de Jesus. Grandes coisas tem feito o Senhor por nós e por isso estamos alegres. Então, a Bíblia diz, quem está alegre, cante louvores. E é isso que vamos fazer durante toda a tarde de hoje. Durante toda a tarde desse dia maravilhoso, presente do Senhor para mim e para você também. Vamos ao intervalo? Rapidinho a gente volta.
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0: 3h45, boa tarde. Organizado na melhor Nordeste Evangélica, Jesus em primeiro lugar sempre. Obrigado aí pelo carinho da sua audiência, sua participação aqui conosco. Deus abençoe a sua vida. Um abraço aqui para o Sidney Dias. Boa tarde, Sidney. Seja bem-vindo, meu irmão. Que a paz do Senhor esteja contigo. Está ali em Parnamirim, né? Conosco, adorando a Deus. Essa tarde maravilhosa, abençoada. Que coisa boa, rapaz. Fico feliz. Um abração. Vamos seguindo, 3h45. 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Fica a dica.
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0: As ocorrências de incêndios em vegetação aumentaram 2,5% aqui no Rio Grande do Norte entre janeiro e agosto deste ano, na comparação com o mesmo período do ano passado. O dado foi divulgado pelo Corpo de Bombeiros Militar do Rio Grande do Norte nesta última terça-feira, que reforçou aí, né, orientações para prevenir novos focos, principalmente durante o período da estiagem, que já vamos começar, né? Segundo a corporação, o tempo seco, as altas temperaturas, a baixa umidade do ar e a vegetação ressecada criam condições favoráveis para o início e a propagação das chamas. O fogo em áreas de vegetação pode avançar para propriedades, redes elétricas, rodovias e áreas de preservação, além de representar risco para pessoas e animais. Pois é, verdade. Diante do aumento das ocorrências, o Corpo de Bombeiros Militar do Rio Grande do Norte orienta que a população não realize queimadas, especialmente em períodos de tempo seco e ventos fortes. Também devem ser evitados o descarte de cigarro em áreas de vegetação e às margens de rodovias. A exposição de materiais inflamáveis ao sol deve ser evitada e o uso do fogo para limpeza de terrenos também não deve ocorrer. Em áreas residenciais e rurais, a recomendação é manter terrenos e espaços próximos às edificações livres do acúmulo de folhas secas, galhos e outros materiais que possam facilitar a propagação das chamas. Ao identificar um princípio de incêndio, a orientação é não tentar combater o fogo sem condições de segurança ou equipamentos adequados. A população deve se afastar da área de risco e acionar imediatamente o Corpo de Bombeiros pelo telefone 193, informando a localização exata da ocorrência e, quando possível, pontos de referência. Fica a dica para você no quadro Meio Ambiente de hoje.
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0: Feliz com Jesus está conosco. A Silvia, boa tarde. Silvia, seja bem-vinda. Que a paz do Senhor esteja contigo. É Gilvão Barbosa, um abração para você. Deus abençoe. E pede para ouvir, é como um sonho. O Chaga Sobrinho, tá certo, meu irmão? Obrigado aí pelo carinho. Que a paz do Senhor esteja contigo também. Também temos aqui a participação da Marília acompanhando a gente ali em São Gonçalo do Amarante. Um abraço para todo o povo de Deus em São Gonçalo, ligadinhos conosco, adorando a Deus nessa tarde. Ao povo de Deus em Ceará Mirim, terra dos verdes canaviais, aos nossos amados irmãos ali em Estremoz, ligadinhos com a gente, adorando a Deus em Macaíba. Um abração especial para todo o povo de Deus em Nísia Floresta. Povo de Deus em São José do Mipibu, muito obrigado aí pela participação de todos da Grande Natal, né? Ligadinhos aqui em 92.5. Vamos louvar a Deus, faltando 10 minutos para as 4 da tarde.

Eu fico o tempo todo pensando no céu. Como será esse lugar divino? E a face do Senhor? Como será? Deve ser muito lindo.

0: Como um sonho, na interpretação do Chega Sobrinho, às 4h59, ou melhor, 3h59 na capital potiguar. Boa tarde para você, sintonizado na melhor Nordeste Evangélica. Há 31 anos anunciamos Jesus em primeiro lugar. Graças a Deus, não é por isso? Você fazendo parte dessa história abençoada da emissora das Boas Novas. E agora quem chega é ela, Sandra Cerqueira, com mais uma edição do Nordeste Informa. A gente volta já já.
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2: A hora que você esperava na 92 FM está no ar mais uma edição do Nordeste Evangélica Informa. O Tribunal Superior Eleitoral lançou o ChatVot, um assistente virtual desenvolvido para facilitar o acesso dos leitores a informações sobre as eleições 2026. A ferramenta utiliza inteligência artificial e permite que o cidadão faça perguntas. Além disso, o sistema foi desenvolvido para oferecer respostas rápidas sobre diferentes serviços e assuntos relacionados ao processo eleitoral. O ChatVot está disponível na página inicial do portal do TSE e também no aplicativo e-Título. Dessa forma, o eleitor pode escrever diretamente a dúvida que desejar esclarecer. A ferramenta reúne informações sobre diferentes serviços eleitorais e entre eles estão o dia, o horário e o local de votação. Além disso, o assistente apresenta orientações sobre a justificativa de ausência às urnas e informações destinadas aos mesários. O ChatVot também reúne conteúdos relacionados às resoluções que regulamentam as eleições e ficará disponível no portal do TSE durante 24 horas por dia, 7 dias por semana. Apesar do uso de inteligência artificial, o próprio assistente orienta o eleitor a consultar os canais oficiais da Justiça Eleitoral em caso de dúvida. Dessa forma, quando houver divergência, prevalecem as informações oficiais do tribunal. Um trecho de 10 quilômetros da duplicação da BR-304 será liberado para o tráfego na próxima quarta-feira entre os municípios de Açu e Mossoró, no oeste do estado. A liberação ocorre a partir do entroncamento da rodovia com a RN-223, em Açu. O trecho faz parte da primeira etapa da duplicação da BR-304, que prevê a construção de uma segunda pista ao longo de 57,6 quilômetros entre Açu e Mossoró. A obra é executada pelo Departamento Nacional de Infraestrutura de Transportes, o DENIT. A nova pista tem duas faixas de rolamento e foi concluída, neste primeiro trecho, com os serviços de drenagem e sinalização necessários para a liberação ao tráfego. De acordo com o DENIT, cerca de 50 mil veículos circulam diariamente pela região. A duplicação tem como objetivo ampliar a capacidade da rodovia e melhorar as condições de circulação e segurança para motoristas. Além dos 10 quilômetros que serão liberados, as obras continuam em outras frentes do trecho entre Açu e Mossoró. O prazo previsto para execução é de 24 meses. A duplicação da BR-304 no Rio Grande do Norte também contempla um trecho de 38,1 quilômetros entre o fim da reta Tabajara em Macaíba e Riachuelo. Ao todo, o projeto foi dividido em 5 lotes. Que abrangem diferentes segmentos da rodovia. A BR-304 tem cerca de 317 quilômetros no Rio Grande do Norte e é uma das principais ligações rodoviárias entre Natal, Mossoró e outras regiões do estado, sendo utilizada tanto no transporte de passageiros quanto no escoamento de cargas. Edição e apresentação, Sandra Cerqueira. Com informações do Tribunal Superior Eleitoral e do DENIT. Fique ligado, tem mais informações às 17 horas.
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4: 16:04.
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10: Queridos companheiros, pastores, supervisores de campo, pastor de igrejas filiais, pastores, coordenadores de setor, pastores, dirigentes de congregação, toda a liderança da nossa igreja, eu venho com alegria fazer uma convocação a todos vocês. Próximo dia 26, aqui em Natal, será realizada a 38ª edição da nossa EBD em síntese, um trabalho por mais importante para todos nós, líderes da nossa IADERN. E Paulo, escrevendo a Timóteo, ele diz: procura apresentar-te a Deus aprovado, como obreiro que não tem de que se envergonhar, que maneja bem a palavra da verdade. A nossa EBD em síntese, dia 26, vem exatamente para nos dar mais um reforço, mais fundamentação na palavra de Deus, para que sejamos mais usados no ministério que Deus tem nos confiado. Todos vocês são bem-vindos e aguardamos com alegria, não somente no momento de crescimento, no conhecimento da palavra de Deus, mas também na comunhão. Havemos de estar aqui nos abraçando e saudando, matando até as saudades, e vocês são bem-vindos, em nome de Jesus. Amém.
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1: Bem, meus caros irmãos e amigos, nós demos início a reflexões sobre a Bíblia e mostramos que a forma inicial da transmissão da palavra de Deus foi oral ou verbal. Para que você tenha uma ideia do que foi a transmissão oral, ela começou com Adão, que viveu 930 anos, e transmitiu o que viu e ouviu de Deus para Lameque, pai de Noé. Este contemplou 7 gerações, transmitindo a mensagem de pai para filho. Ele ainda viveu com Abraão, que tomou conhecimento da mensagem de Deus e transmitiu durante séculos para Isaac e Jacó. Jacó transmitiu a Coate e este transmitiu a Anrão e este transmitiu a Moisés. Anote isso. No período da revelação oral, apenas 7 homens foram portadores da revelação de Deus até que a Bíblia começasse a ser escrita. Tudo de forma verbal. Mas já vimos que Deus foi quem primeiro escreveu uma mensagem bíblica, quando entregou a Moisés as tábuas da lei contendo os 10 mandamentos. Foi o único texto, por sinal, bem curto, escrito por Deus. Depois, por volta de 1491 a.C., Deus disse para o líder do Êxodo que escrevesse a mensagem num livro para que o povo não viesse a esquecer o que deveria receber como a lei e as normas para o relacionamento com Deus e com o seu próximo. Então disse o Senhor a Moisés: escreve isto para a memória num livro e relata-o aos ouvidos de Josué. Êxodo 17, 14, parte A. Esse texto refere-se à destruição dos amalequitas, inimigos do povo escolhido. Mas em outra ocasião, vemos Moisés exercendo sua função de escritor sagrado. Veja o texto. Deus transmitiu todo o conteúdo da lei, não apenas os 10 mandamentos inscritos nas tábuas de pedra, mas todos os estatutos e os juízos que eram a regulamentação da lei de Deus. Moisés ouvia e escrevia a mensagem de Jeová. Diz a Bíblia: e Moisés escreveu todas as palavras do Senhor e levantou-se pela manhã de madrugada e edificou um altar ao pé do monte e 12 monumentos segundo as 12 tribos de Israel. Êxodo 24, 14. A recepção da lei de Deus transmitida ao líder do povo hebreu foi um momento tão solene, natureza espiritual, legal e moral, que Moisés, pela manhã, após escrever a revelação no livro, edificou um altar ao pé do monte e erigiu 12 monumentos com memoriais para cada uma das 12 tribos de Israel. Imagine, durante séculos, o povo recebendo a mensagem por transmissão oral, correndo o risco de deturpações do seu conteúdo de geração a geração. Mas, depois que a mensagem passou a ser escrita, todos podiam conferir a autenticidade de seu conteúdo, bem como sua aplicação à vida diária dos que seguiam a Deus. Pesquisas bíblicas, arqueológicas e históricas atribuem a Moisés a escrita dos 5 primeiros livros da Bíblia: o Gênesis, que narra a criação do universo, do homem e da nação israelita; o Êxodo, que trata da escravidão do povo hebreu e de sua libertação por meio de Moisés do Egito em direção a Canaã; Levítico, que trata das leis, mandamentos e estatutos que haveriam de guiar a conduta não só do povo hebreu, mas de todos os que creem em Deus; e Deuteronômio, que completa a história da primeira grande revelação escrita de Deus para a humanidade. Essa revelação escrita é chamada de revelação especial. Por quê? Porque Deus se revela de duas maneiras: através da revelação natural e da revelação especial. A revelação natural é obtida pelo homem através da natureza, das coisas criadas. Por mais que os materialistas, discípulos fanáticos de Darwin, por mais que eles induzam as crianças, os estudantes e a maioria das pessoas de que o universo surgiu pelo acaso cego e sem sentido, a Bíblia proclama: os céus manifestam a glória de Deus e o firmamento anuncia a obra das suas mãos. Um dia faz declaração a outro dia e uma noite mostra sabedoria a outra noite. Sem linguagem, sem fala, Ouve-se as suas vozes em toda a extensão da terra, e as suas palavras até o fim do mundo. Neles pôs uma tenda para o sol. Salmo 19, 1 a 4. Ou seja, a natureza é a revelação natural de Deus ao homem. A natureza é um verdadeiro livro audiovisual à disposição do homem, por meio do qual ele pode conhecer a Deus. Mas, para que o homem não ficasse à mercê de sua subjetividade, acreditando que o sol é Deus, que a lua é Deus, que o rio é Deus, etc., o Criador mandou escrever sua mensagem em livros sagrados, a fim de que, de modo objetivo, o ser humano conhecesse a vontade de Deus. A revelação escrita é, portanto, parte importante da revelação especial da parte de Deus. Mas a revelação especial tem outra forma importantíssima: a revelação viva de Deus na pessoa de nosso Senhor e Salvador Jesus Cristo. Se Moisés foi o primeiro escritor humano, como outro livro da Bíblia, foram escritos e reunidos a ponto de formar o conjunto de livros da Bíblia, como foi isso? Essa é uma pergunta interessante. A resposta, de modo mais preciso, requer o estudo da bibliologia, o que não é objeto destas reflexões. Mas procuraremos resumir o processo complexo que levou vários séculos para se formar o livro que hoje chamamos de Bíblia Sagrada. E convido você para nos acompanhar nessa interessante jornada em busca do conhecimento do livro sagrado. Mas antes de conhecer o livro sagrado, é melhor conhecer o inspirador desse livro, que é Deus. E agora queremos orar por você e sua família. Bondoso Deus, nosso Pai, somos gratos a Ti, Senhor, pela audiência deste programa. Abençoa todos os nossos queridos irmãos e amigos, em nome de Jesus. Amém. Até o próximo programa, se Deus quiser.

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0: Boa tarde para você, 4h42, na capital dos Potiguares. Feliz com Jesus é aqui na Nordeste Evangélica. E eu quero desejar agradecer a sua sintonia e participação nessa tarde feliz com Jesus, tarde de quinta-feira, 4h43. Ana Aline Gouveia, boa tarde. José Adriano, lá em Pernambuco, boa tarde para você também, José. Deus abençoe a sua vida. Temos aqui a participação do irmão Deusdete. Boa tarde, irmão Deusdete. A paz do Senhor para o Senhor e toda a sua casa. Rui e irmã Isa, ali na Zona Norte, sempre conosco. A irmã das Neves de Itaipu, Deus abençoe. Também pede orações pela irmã Adriana, irmão Daniel, pastor Dedé e esposa, irmã Margarete, que residem ali em Serrinha. Maravilha. Muito obrigado pelo carinho de todos vocês, tá? Deus abençoe rica e poderosamente. Damiana Carlinda, boa tarde, Damiana. Paz do Senhor Jesus. Muito obrigado aí pela participação. Ela que está ali em Cidade Nova 2, né? Faz parte do setor 4. E o pastor Mário está à frente ali da congregação. Nosso carinho, nossa saudação a todos que estão na sintonia. Hermógenes, direto de Parnamirim. Boa tarde, Hermógenes. Paz do Senhor para você e toda a sua casa também. Vamos seguindo, feliz com Jesus, 4h44 agora.
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0: O SENAC do Rio Grande do Norte abriu as inscrições para 1.000 vagas gratuitas no curso de apoio de sala na educação inclusiva. Curso de apoio de sala na educação inclusiva. A capacitação será realizada na modalidade online, ou seja, à distância, né? Com início das aulas previsto para o dia 5 de outubro. A iniciativa busca qualificar profissionais para atuação na rede de ensino em alinhamento com as diretrizes nacionais da educação especial inclusiva e as exigências regulatórias do setor. Com carga horária de 180 horas, o curso atende aos parâmetros estabelecidos pelo Decreto 12.686/2025, que fixa diretrizes nacionais para a educação especial inclusiva e prevê a formação continuada de profissionais de apoio escolar. A programação será composta por aulas online realizadas ao vivo das 18h30 às 21h30 e atividades assíncronas extra classe de segunda a sexta-feira. As inscrições seguem até o dia 1º de outubro e podem ser realizados pelo site oficial do SENAC RN. Anote o endereço rn.senac.br. Para participar é necessário ter ensino médio completo e idade mínima de 18 anos. Olha aí que legal, hein? Vale a pena você participar e conhecer um pouco mais sobre o assunto. Agora 4 horas e 46 minutos na Grande Natal.
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0: É isso aí, você seguindo a nossa rede, a nossa programação, a nossa emissora no Instagram. Fica a dica para você, tá bom? Deus abençoe a sua vida. Vamos cantar? Vamos louvar a Deus? A gente volta já.

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1: Chegamos com o Nordeste Evangélica informa para atualizar você. Mulheres com endometriose terão uma nova opção de tratamento com cobertura obrigatória pelos planos de saúde a partir de 1º de outubro. A Agência Nacional de Saúde Suplementar, AMS, aprovou a mudança que vale para todo o país. A medida inclui o DIU, ou CIU hormonal, no rol de procedimentos e eventos em saúde para pacientes com endometriose que tenham contraindicação ou não adesão aos contraceptivos orais combinados. Além disso, a cobertura inclui o dispositivo e o procedimento de inserção. Na prática, a nova regra também alcança as beneficiárias de planos de saúde do Rio Grande do Norte que atendam aos critérios definidos pela ANS. No entanto, a mudança não significa que toda paciente com endometriose poderá solicitar o DIU hormonal pelo plano. O caso precisa atender aos critérios da diretriz de utilização número 175. De acordo com a resolução, os planos devem cobrir o procedimento para pacientes com endometriose que apresentem contraindicação ou não adesão aos contraceptivos orais combinados. A norma também prevê a cobertura quando a bula registrada na Anvisa indicar o uso do dispositivo. Por isso, o profissional responsável pelo acompanhamento da paciente deve avaliar cada caso. Além disso, a indicação precisa considerar o quadro clínico e os critérios estabelecidos pela regulamentação. Natal terá 95 pontos de vacinação abertos neste sábado para o dia D da campanha de vacinação antirrábica 2026. A mobilização será realizada pela Secretaria Municipal de Saúde de Natal. A abertura oficial da ação acontece às 8 horas na sede da Unidade de Vigilância de Zoonoses na Zona Norte. Os pontos fixos estarão distribuídos pelos 5 distritos sanitários da capital e funcionarão até o meio-dia. A meta para este ano é chegar a 82.500 cães e gatos imunizados contra a raiva. Podem ser vacinados cães e gatos saudáveis com pelo menos 3 meses de idade, desde que não tenham passado por tratamento farmacológico nos últimos 30 dias e ainda não tenham recebido a vacina antirrábica em 2026. A campanha segue em Natal até o dia 30 de setembro. Lembrando que a vacinação periódica dos animais é considerada a principal forma de prevenção contra a raiva e ajuda a evitar a transmissão da doença para as pessoas. Na apresentação e edição, Sandra Cerqueira, com informações da Agência Nacional de Saúde Suplementar e da Secretaria Municipal de Saúde de Natal. Às 21 horas estaremos de volta com mais uma edição do Nordeste Evangélica Informa.
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3: 17 horas.
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1: 5h09 em Natal. Quero aqui enviar um abraço para a irmã Luzimar, ouvinte fiel, ouvinte assídua da nossa programação ali na Cidade da Esperança. Um abraço, irmã Luzimar, a mamãe do Kelpis, Kefren, né? Glória a Deus por isso. Um abraço para a senhora e a toda a sua família. Também conosco está aqui a nossa querida Andressa, acompanhando a nossa programação. Obrigado pelo carinho. Maurílio, lá na Zona Norte de Natal. Obrigado aí, Maurílio, pelo carinho. Também conosco está Marília. Um abraço para Cláudia Cristina, também sintonizada conosco todas as tardes, né? Graças a Deus, que bom contarmos com a sua audiência. Quem está na sintonia também é a Ângela Oliveira, lá no setor 11, Gramoré. Muito obrigado, Ângela, pelo carinho, pela participação também. Deus abençoe a sua vida e a sua casa. 5h10, hoje é quinta-feira, você já sabe, né? Nesse horário, temos aqui um recadinho do dia para você com a irmã Cristiane Lucena. Você vai acompanhar a partir de agora.
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3: Boa tarde, Gerson, a paz do Senhor Jesus para você e para todos os ouvintes do programa Feliz com Jesus. Uma alegria estar novamente aqui nessa semana para trazer uma mensagem ao seu coração. E a mensagem de hoje tem como título O Deus que manda chamar. Ele sabe o teu nome, ele sabe o teu endereço, a tua situação e ele tem poder e autoridade para dar ordens a teu respeito. Esteja você aonde estiver, ele está contemplando. E no tempo determinado, o seu nome será chamado. O jovem José estava no cárcere, esquecido de todos, mas lembrado por Deus. Um dia, marcado no calendário de Deus, mandaram chamar o moço fiel, que passou de prisioneiro a governador. O adolescente Davi, pastor de ovelhas, que estava por trás do curral das ovelhas. Um dia, marcado no calendário de Deus, aquele garoto foi chamado e de pastor de ovelhas ele passou a rei de Israel. Outro que foi chamado, Gerson, não para ser rei, mas pelo rei Davi, foi Mefibosete, aleijado, desprezado, esquecido lá em Lodebar. Um dia, ele foi chamado a presença do rei. Mandaram chamar porque aquele que tem autoridade ordenou sobre a vida de cada um desses que nós citamos aqui. Mas olha, Gerson, aconteceu isso comigo também. E comigo não foi diferente. Aconteceu da seguinte forma. Eu trabalhei 16 anos numa empresa e fiquei desempregada. Passei 6 anos desempregada e, quando eu menos esperei, um telefonema. Alguém ligou para o meu esposo pedindo o meu contato porque queriam me chamar de volta para aquela empresa onde eu trabalhei 16 anos. O Senhor me mandou chamar, ninguém tinha mais nem meu contato depois de 6 anos e eu voltei ali. E trabalhei mais 3 anos ali naquela empresa. O Senhor me mandou chamar. E o Deus que manda chamar é o Deus que está falando com você agora, que fala contigo agora e que diz que para Ele nada é impossível. Então aguarde o chamado. O rei conhece o teu nome e na hora exata a bênção vai chegar, não na tua hora, mas na hora dele. O calendário dele, o relógio dele, não trabalham, não funcionam de acordo com o seu pensamento. Os pensamentos de Deus são maiores e são melhores. Então, aguarde a surpresa de Jeová. Eu fiquei, confesso a vocês, eu fiquei extremamente surpresa quando eu recebi aquele telefonema me chamando de volta aquela empresa, porque o Senhor é aquele que manda chamar. Então, aguarde no Senhor. Eu volto a dizer, Ele sabe o teu nome, o teu endereço, a tua situação e tem poder e autoridade para dar ordens a teu respeito. Que Deus te abençoe. Eu sou Cristiane Lucena, esse é o Recadinho do Dia.

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2: Chegando a dica do dia às 5:20. Boa tarde para você. A Clínica Escola de Nutrição da Faculdade de Ciências da Saúde do Trairi, vinculada à Universidade Federal do Rio Grande do Norte, anunciou a abertura de novas vagas para atendimento nutricional à comunidade. A iniciativa busca oferecer acompanhamento especializado e contribuir para a promoção da qualidade de vida na região. As inscrições serão realizadas no dia 28 de setembro. Atenção, hein? Dia 28 de setembro, a partir das 8:30 da manhã até o meio-dia, ou enquanto houver vagas disponíveis. Como a procura costuma ser alta, a coordenação alerta que as inscrições podem ser encerradas antes do horário previsto, caso o limite de vagas seja atingido. Não haverá formação de lista de espera. Ao todo, serão disponibilizadas 20 vagas para cada nutricionista que atua no serviço. A clínica conta com duas profissionais de especialidades diferentes, permitindo uma abordagem diversificada no acompanhamento. As consultas serão realizadas obrigatoriamente de forma presencial no bloco 2, andar térreo da Faculdade de Ciências da Saúde, ali na cidade de Santa Cruz. Os pacientes devem ter disponibilidade para os acompanhamentos nos turnos da manhã ou da tarde. As vagas são destinadas a estudantes e moradores de Santa Cruz ou regiões próximas, além de alunos e servidores ativos da Facisa e demais interessados em realizar acompanhamento nutricional contínuo. Fica aí a dica para você, às 5:22, na dica do dia de hoje.
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2: E vamos seguindo, abraçando a Fátima, Fátima Moraes. Boa tarde, Fátima, paz do Senhor. Obrigado aí pelo carinho, ela que está no Conjunto Santarém, na Zona Norte de Natal. Nossa, muito obrigado pela participação também da Cleonice Pereira. Boa tarde, Cleonice, a paz do Senhor. Muito obrigado aí pelo carinho. Ela está pedindo também orações pela vida do seu papai, né? O senhor Manuel Machado Pereira. Vamos lá, vamos orar por ele. Ela diz que o pulmão dele está alterado, um pouco alterado, né? E Deus é poderoso, Deus é médico por excelência e pode chegar ali com brevidade, trazendo saúde plena para o nosso querido irmão, Manuel Machado Pereira. Agora são 5:23. Vamos louvar a Deus. A gente volta já.

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Salmos 119, 105. 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
7: 5:32, estamos chegando ao finalzinho de mais um programa Feliz com

Jesus, agradecendo a Deus a oportunidade que ele tem nos concedido e a você pela sintonia de sempre, sua participação, fazendo toda a diferença aqui na nossa programação. Muito obrigado mesmo. Uma coisa eu não abro mão, viu? Da sua audiência, da sua participação conosco. Amanhã estaremos de volta, se Deus quiser, a partir das 14h com mais um Feliz com Jesus. Agradeço aqui os trabalhos técnicos essa tarde a cargo do Eudes Teixeira, produção musical do Evaristo, na comunicação de Gerson Câmara, direção geral do pastor Aldo Dantas. Tenham todos uma noite de paz e alegria. Fique com a gente, pastor Martim está chegando com o devocional A Voz do Pastor, uma mensagem de Deus para o seu coração, para a sua vida. Paz do Senhor, minha gente.

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1: Meus queridos e amados irmãos, rádio ouvintes da Rádio Nordeste Evangélica, das Boas Novas, Vida e Princesa, é com muita alegria que eu quero saudá-los com a paz do Senhor. Estamos aqui apresentando mais um momento de reflexão, a voz do pastor. Graças a Deus que temos conosco a palavra de Deus, a Bíblia Sagrada, a palavra da verdade, que Jesus chegou a afirmar: os céus e a terra passarão, mas as minhas palavras jamais passarão. A Bíblia é a palavra de Deus. E estamos refletindo, meditando na palavra do Senhor, lendo no livro de Atos Apóstolos, capítulo 20, a partir do versículo 6, nós lemos o que assim está escrito: e depois dos dias dos pães ázimos, navegamos de Filipos, e em 5 dias fomos ter com eles em Troas, onde tivemos 7 dias. E no primeiro dia da semana, ajuntando-se os discípulos para partir o pão, Paulo, que havia de partir no dia seguinte, falava com eles e alargou a prática até a meia-noite. E havia luzes no cenáculo onde estavam reunidos. E estando um certo mancebo, por nome Eutico, assentado numa janela, caiu do terceiro andar, tomado de um profundo sono, que lhe sobreveio durante o extenso discurso de Paulo, e foi levantado morto. Paulo, porém, descendo, inclinou-se sobre ele e, abraçando-o, disse: não vos perturbeis, que a sua alma nele está. E subindo e partindo o pão e comendo, ainda lhes falou largamente até a alvorada, e assim partiu. Glória a Jesus. Meus irmãos, meus amigos, uma história linda. Paulo volta da sua terceira viagem missionária, e chegando em Troas, ele vai se reunir com os irmãos no primeiro dia da semana, domingo, e ali ele vai celebrar a ceia do Senhor. E havia um personagem ali chamado Eutico, um jovem, não sabemos dizer a idade dele, mas estava ali na janela, assentado. Adormeceu, caiu do terceiro andar e foi levantado morto. Eis o grande perigo de ficar na janela. Antes de cair da janela, já tinha caído por dentro. Ou seja, o culto ao Senhor deve ser prestado com alegria, no espírito, na alma, a glorificação ao Senhor. Mas quando a pessoa começa a ficar na janela, ou seja, nem está dentro, nem está fora, meio termo, é o lugar da indecisão. Eutico estava dividido entre a pregação e o mundo lá fora, o mundo exterior. Muitos cristãos arriscam sua comunhão sentando-se na janela, entre aspas. Mundanismo, compromissos parciais, distrações. A janela proporciona uma vista para o mundo, induzindo a apatia espiritual. Isso não é cabível a um verdadeiro cristão. Ao longo do discurso de Paulo, não impediu o interesse, mas a monotonia e o cansaço tiraram o foco de Eutico. Lamentável aquele jovem. Realmente ele adormeceu, a dormência dele foi tamanha que ele se despencou, caiu, indica a perda da vigilância, do fervor espiritual. Se ele estivesse dentro do ambiente, do cenáculo, louvando e glorificando ao Senhor, jamais isso teria acontecido. Eis o perigo de ficar na indecisão, na janela. O apóstolo Paulo, escrevendo aos Efésios, capítulo 5, versículo 14, ele diz: desperta tu que dormes, levanta-te dentre os mortos e Cristo resplandecerá sobre ti. O sono na janela espiritual leva à queda dolorosa, perda da reputação, do testemunho, leva à frieza espiritual, enfim, é um desastre espiritual. Devemos estar sempre atentos à palavra de Deus. No livro do Apocalipse, o Senhor diz: quem tem ouvidos, ouça o que o Espírito diz às igrejas. Sem comunhão com Deus, a pessoa cai. Sem a oração, sem o fervor, a pessoa cai. Por quê? Falta vigilância. Está dormindo, O que é que a Bíblia Sagrada diz? Aliás, foi o Senhor Jesus quem diz: olhai, vigiai e orai, porque não sabeis quando chegará o tempo. Esta é uma realidade. Nós devemos estar sempre atentos nos cultos, louvando e agradecendo o nome do Senhor. A queda de Eutico revela que ele não estava firme. Paulo diz: aquele que cuida está em pé, olhe, não caia. Então nós devemos estar em estado de alerta 24 horas, especialmente quando estamos no culto ao Senhor, em comunhão com a igreja, em adoração ao Senhor, vivermos uma vida de fervor na presença de Deus. Precisamos exatamente a exemplo de Paulo, que mostra com muita precisão de que nós devemos estar vigilantes, porque o inimigo, ele é sagaz, ele procura nos derrubar, ele procura nos matar. Por esta razão, Paulo diz: desperta tu que dormes, levanta-te dentre os mortos. Não fique nessa indecisão, na janela, sentado, não, ou seja, com o coração dividido, nem dentro do templo, do culto ao Senhor, e lá para o mundo também, se é coração dividido, não? Mesmo que a morte e a queda espiritual venha trazer, ainda a libertação, porque Deus é Deus de providência. A história demonstra a misericórdia divina que traz nova vida após situações tão difíceis. O próprio Jesus Cristo disse: eu sou a ressurreição e a vida, aquele que crê em mim, ainda que esteja morto, viverá. A janela é um lugar de risco. Saia da janela, saia dessa indecisão. Sirva a Deus com fervor no espírito. Não divida seu coração com Deus e com o mundo, até porque Deus não aceita coração dividido. Ou você serve a Deus de todo o coração, ou não serve ao Senhor. Deus, na verdade, quer que o nosso coração esteja totalmente dedicado a ele, esteja sempre vigilante. E o apóstolo Pedro diz: sede sóbrios, vigiai, porque o diabo, vosso adversário, anda em derredor, bramando como leão, buscando a quem possa tragar. Veja só o perigo. Deus ainda tem planos para a sua vida. Lembra-te, pois, de onde caíste, disse Jesus. Lembra-te, pois, de onde caíste, arrepende-te e volta à prática das primeiras obras. É hora de despertar, é hora de estar ativo na obra de Deus, no trabalho do Senhor, no culto prestado a Deus. Não siga o exemplo de Eutico na janela, coração dividido, coração para o culto, coração para o mundo. Deus não aceita essa indecisão. É melhor a gente ficar exatamente em estado de alerta, acordado, despertado, servindo ao Senhor com alegria em nosso coração. Que Deus nos ajude, que Deus nos abençoe, que possamos manter com fervor e vigilância o nosso coração, servindo a Deus com todo prazer, com toda alegria da nossa alma. Vamos orar e vamos agradecer ao nosso Pai Celestial. Supremo Deus, nosso Pai, te agradecemos, Senhor, por este momento de reflexão, a voz do pastor. Ó Deus, nos abençoa maravilhosamente, que estejamos sempre em estado de alerta, Senhor, sempre acordados, meu Pai, servindo a ti com o coração inteiro, sabendo que o Senhor vive e que nós vivemos em ti também, Senhor. Deus eterno, que possamos estar em constante oração, em constante vigilância, te servindo de todo o nosso coração. Aceita a nossa oração, a nossa gratidão. Em nome do teu filho Jesus, te oramos e te agradecemos. Amém. Deus abençoe a todos, em nome de Jesus.
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6: 17:53.
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2: 18:59.
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2: Olá, boa noite.
1: Boa noite para você que nos acompanha em todo o país.
2: Quinta-feira, 24 de setembro de 2026.
1: Vamos aos destaques do dia.
2: Segurança pública.
1: Operação investiga suspeita de ocultação de patrimônio e lavagem de dinheiro na compra de distribuidora de combustíveis. Luana Karen.
3: O objetivo da operação é desvendar a utilização de estruturas complexas de lavagem de dinheiro e ocultação de patrimônio no setor de combustíveis.
2: Tráfico de pessoas é crime.
1: E você sabe como identificar e combater esse tipo de ação?
2: Conversamos sobre o assunto com o diretor de migrações do Ministério da Justiça e Segurança Pública, Victor Semple.
1: Ele fez um alerta para formas de aliciamento, sinais de risco e medidas de prevenção e proteção.
4: É sempre bom a gente desconfiar daquela oferta de emprego no exterior, sem maiores detalhes, aquela questão do dinheiro fácil, né? Não existe dinheiro fácil.
2: Memória do Brasil ganha vida com a recuperação de imagens históricas.
1: Cinemateca abre as portas do passado e permite a visita pela internet. Gabriela Noronha.
5: Pesquisadores estão digitalizando mais de 180 mil rolos de telereportagens e cinejornais da TV Tupi, a primeira emissora de televisão do país.
2: Hoje, na apresentação da Voz do Brasil, eu, Mariana Jungmann e Luciano Seixas.
1: E acompanhe a gente ao vivo, acesse radiogov.ebc.com.br ou o canal Gov na sua TV aberta.
2: Foi deflagrada hoje mais uma fase da Operação Carbono Oculto.
1: O objetivo é investigar conexões financeiras e estruturas utilizadas para crimes de lavagem de dinheiro ligados ao setor de combustíveis.
2: Estão sendo cumpridos mandados de busca e apreensão em 7 estados do país.
3: A terceira fase da Operação Carbono Oculto cumpriu mandados de busca e apreensão em endereços vinculados a 13 pessoas físicas e 19 pessoas jurídicas em São Paulo, Espírito Santo, Goiás, Mato Grosso, Minas Gerais, Rio de Janeiro e Santa Catarina. O objetivo da operação é desvendar a utilização de estruturas complexas de lavagem de dinheiro e ocultação de patrimônio no setor de combustíveis. Entre os alvos estão uma usina na sucroalcooleira do interior de São Paulo, além de empresas do sistema financeiro, as fintechs, fundos de investimento, escritórios de advocacia, bancos, empresas de fachada, administradoras de recursos e uma das maiores distribuidoras de combustíveis do país. O superintendente substituto da Receita Federal em São Paulo, Cláudio Ferrer, detalhou o esquema.
6: A gente tem uma operação que foi a aquisição de uma distribuidora na ordem de 100 milhões de reais. Só que para essa aquisição dessa distribuidora, primeiro, houve uma aquisição de uma usina sucroalcooleira. Para a aquisição dessa usina, você teve a estruturação de fundos de investimento. Em resumo, é uma estrutura extremamente complexa. A gente está falando aí, pelo menos, de umas 6-7 camadas de estruturas de fundos de investimento até chegar nessa aquisição.
3: O ministro da Fazenda, Dario Durigan, comentou sobre os desafios da Operação Carbono Oculto e a necessidade de um trabalho coordenado entre os órgãos de inteligência para fazer frente ao crime organizado.
7: As entidades do sistema financeiro têm a obrigação de informar para as autoridades, seja para o Banco Central, seja para a Receita, movimentações estranhas. Se essa informação não chega, você dificulta a autoridade. Então, o que nós estamos vendo é que muitas fintechs, muitos bancos, muitas administradoras, não só deixam de fazer a comunicação devida para as autoridades, como foram capturadas, estão a serviço do crime organizado. Portanto, Portanto, a dificuldade de elucidação, ela exige que nós tenhamos coordenação entre os vários órgãos de inteligência, porque senão a gente não consegue.
3: Ao longo de 5 anos, a organização criminosa teria movimentado 11 bilhões e 600 milhões de reais entre lavagem de dinheiro e ocultação de patrimônio. Cláudio Ferrer, da Receita Federal, destacou que as investigações continuam.
6: Enquanto a gente não conseguir debelar dentro do mercado de combustíveis essas estruturas, a investigação não vai parar. O desafio do Estado brasileiro é conseguir sanear esse mercado financeiro para que o crime organizado não consiga crescer e aí nós consigamos efetivamente asfixiar essa economia do crime.
3: A primeira fase da Operação Carbono Oculto foi deflagrada em agosto de 2025 pela Receita Federal, pelo Ministério Público de São Paulo e pela Polícia Federal, com foco em adulteração de combustíveis. A segunda fase aconteceu em maio deste ano, já com foco na movimentação financeira das fintechs. Reportagem Luana Karen.
1: Mais de 1.300 páginas e perfis usados para divulgar plataformas de apostas irregulares foram retirados do Facebook e do Instagram.
2: A medida foi determinada pelo Ministério da Justiça e Segurança Pública depois que o Laboratório de Operações Cibernéticas apontou páginas nessas redes sociais usadas para divulgar propagandas, vídeos e links de plataformas de apostas.
1: O objetivo é impedir que as redes sociais sejam usadas para atrair novos usuários para sites de apostas que funcionam de forma irregular.
2: As investigações continuam para identificar os responsáveis pelos perfis e encontrar outros canais usados para divulgação de plataformas irregulares.
1: Esta semana é marcada pela luta contra o tráfico de mulheres e crianças, que foi comemorado ontem.
2: Esses dois grupos respondem atualmente pela maior parte das pessoas que são vítimas desse tipo de crime no Brasil.
1: Camboja e países da Europa estão entre os principais destinos e a exploração sexual está entre as maiores finalidades do tráfico.
2: Apesar disso, homens também podem ser aliciados e enviados ao exterior para trabalhos forçados, especialmente em centros de produção de golpes cibernéticos.
1: Nós conversamos com o diretor de migrações do Ministério da Justiça e Segurança Pública, Vitor Semple, sobre os protocolos adotados pelas autoridades brasileiras e o Plano Nacional para coibir o tráfico de pessoas. Acompanhe.
2: Diretor, bem-vindo à Voz do Brasil. Obrigado. Prazer ter o senhor conosco aqui. Importante a gente começar, então, essa entrevista explicando para o nosso ouvinte o que, que é tráfico de pessoas, o que, que configura esse crime.
4: Olha, boa tarde. Obrigado, Mariana, Luciano, aí pela oportunidade, né? O tráfico de pessoas, ele está tipificado lá no nosso Código Penal, né? No artigo 149A. Ele é identificado como caracterizado no ato de recrutar, aliciar, transportar, transferir ou até manter sob cárcere uma pessoa, né? Para fins de violência, para fins de exploração, para fins de redução à condição análoga à de escravo, para fins de exploração sexual e sempre mediante alguma fraude, né? Algum abuso, alguma coação, justamente para reduzir essa pessoa, né, à finalidade da exploração.
1: Quais são os sinais que as pessoas devem estar atentas para identificar um possível aliciamento para o tráfico?
4: Olha, o tráfico, ele pode parecer, né, uma coisa de novela, né, como a gente brinca, mas ele está muito próximo da nossa realidade, né? Então, é sempre bom a gente desconfiar daquela oferta de emprego, né, no exterior, sem maiores detalhes, aquela questão do dinheiro fácil, né? Não existe dinheiro fácil, a gente sabe disso, né?
1: O governo federal tem um Plano Nacional de Enfrentamento ao Tráfico de Pessoas, né? Que tipo de ações estão previstas nesse plano?
4: A gente sabe, né, que o tráfico de pessoas, como um crime bastante complexo, ele exige uma resposta que não seja de um órgão só, né? Ele exige uma resposta bastante coordenada, né? Então, nós contamos no Plano Nacional com 5 eixos de atuação, né? Desde da prevenção, né? Ou seja, a gente tentar reprimir essas ofertas, né? Desde que a pessoa recebe a oferta, ela já vai saber que ali não é uma oferta interessante, né? Que ela desconfie daquela oferta, né? Então, a prevenção ao crime, desde a responsabilização dos perpetradores desse crime, né? Então, o Estado brasileiro atuando em conjunto para prevenir o crime, responsabilizar o criminoso, se eventualmente o crime ocorrer, mas também prestar uma assistência digna à vítima, né? A vítima de tráfico de pessoas, muitas vezes, ela não é reconhecida como vítima, né? Então, ela tem que ter também a informação adequada, a informação segura, para que ela, uma vez submetida a esse tipo de exploração, ela se reconheça como vítima e o Estado também dê conta de atender essa pessoa e reintegrá-la na sociedade.
2: Pois aí, existe inclusive um protocolo, né, para atender as vítimas brasileiras que possam estar nessa situação no exterior. O que prevê esse protocolo?
4: Então, o protocolo, ele é um verdadeiro manual, né? É um passo a passo para todas as autoridades envolvidas nessa cadeia, né, de combate ao tráfico de pessoas, para, uma vez identificando uma vítima brasileira de tráfico no exterior, a gente saber exatamente o que cada agente público tem que fazer. Então, isso vai desde a identificação da vítima, o resgate, eventualmente, que é feito no exterior, naquele local, né? Assistência consular, né? O que isso quer dizer? As embaixadas do Brasil no exterior, os consulados do Brasil no exterior, eles prestam um serviço para essa pessoa brasileira identificada como vítima. Então, portanto, o resgate, a vinda dela para o Brasil e até mesmo, como eu falei, a reintegração dessa pessoa na sociedade. Ou seja, se ela vai precisar de um atendimento de saúde, se ela vai precisar de um atendimento de assistência social, eventualmente essa pessoa ficou um tempo considerável fora do Brasil e ela precisa ser reintegrada em programas sociais, por exemplo, né, o Cade Único, o BPC, o Bolsa Família. Então, esse protocolo, ele pega toda essa cadeia, desde a identificação da vítima até a plena reinserção dessa pessoa na sociedade brasileira.
1: Quais são os destinos mais comuns de pessoas traficadas do Brasil e para quais finalidades?
4: A gente tem avançado muito na produção de dados e na identificação desses casos. Então, em 2025, a gente identificou o Camboja como principal destino de vítimas brasileiras de tráfico de pessoas. E também uma diferença em relação a 2024 que a gente observou para o ano passado foi que a exploração sexual passou a ser a principal finalidade dos casos identificados. A gente toma muito cuidado, né, quando vai lidar com esses dados, porque, como eu falei, é um crime de difícil identificação, que envolve uma série de instituições, seja federais, seja estaduais, seja internacionais. Então, a gente tem que ter muito cuidado com esses dados, porque, eventualmente, uma tendência pode até mesmo significar que a gente não está observando o fenômeno como um todo, né? Então, dizer que a exploração sexual e que as mulheres se tornaram as principais vítimas em 2025 não quer dizer que a gente não tenha homens que sempre representaram a maioria das vítimas desse crime, não estejam também sendo submetidas a condições análogas à de escravidão. Então, a gente sempre tem que entender o fenômeno como um todo, né? E nesse aspecto, o Camboja foi o principal destino, seguido por Israel e Itália. Os países da Europa, principalmente, Itália, Bélgica, Suíça, são muito identificados. Se a gente tivesse que apontar o perfil de uma vítima brasileira, seria uma mulher brasileira que é explorada, levada até esses países para fins de exploração sexual. E também nós temos crianças, né? A gente chega nos casos identificados em 2025 e 15 a 20% de crianças e adolescentes. Então, também um sinal de alerta aí muito grande para brasileiros sendo aliciados principalmente por redes sociais, né? Aplicativos de mensagens, né? WhatsApp, Discord,
2: o Telegram. Adoção, geralmente, para adoção ilegal? Para crianças?
4: Na verdade, para todas as finalidades a gente observou, tá? Desde o trabalho infantil até mesmo a exploração sexual de crianças e adolescentes. Então, as crianças representando, né, como quase um quarto das vítimas identificadas no ano passado, para todas as finalidades. Não existe apenas uma finalidade de adoção ilegal, não.
1: Muito bem, nós conversamos Estamos com o Vitor Semple, diretor de Migrações do Ministério da Justiça e Segurança Pública. Muito obrigado por sua entrevista aqui à Voz do Brasil.
4: Muito obrigado.
2: E atenção para os canais de denúncias e orientações sobre tráfico de pessoas.
1: O Disque 100 do Ministério dos Direitos Humanos e da Cidadania para qualquer pessoa, especialmente crianças, e o Ligue 180 voltado para casos envolvendo mulheres.
2: Caso você suspeite ou tenha conhecimento de grupos que atuam dentro do Brasil ou episódios envolvendo tráfico de estrangeiros para o nosso país, deve procurar os canais da Polícia Federal.
1: Ou, em qualquer caso, ligar para a Polícia Civil do seu estado pelo 190.
2: Acordo de livre comércio entre o Mercosul e a Associação Europeia de Livre Comércio, a EFTA, formada por Suíça, Noruega, Islândia e Liechtenstein, começa a entrar em vigor no Brasil a partir de 1º de outubro.
1: O decreto que oficializa o acordo foi publicado no Diário Oficial da União. Para o Brasil e a Islândia, as novas regras começam a valer em 1º de outubro. Já para Brasil e Noruega, a aplicação começa em 1º de novembro.
2: O acordo prevê novas condições de acesso para produtos sul-americanos nos países membros, com eliminação e redução de tarifas e regimes específicos de exportação.
1: Para apoiar empresas e setores produtivos com o novo acordo, o Ministério do Desenvolvimento, Indústria, Comércio e Serviços construiu um painel de dados interativo.
2: A ferramenta reúne informações sobre o comércio do Brasil com os 4 países da EFTA, para facilitar o acesso a novas oportunidades de exportação e as vantagens tarifárias oferecidas para os seus produtos.
1: A plataforma está disponível em gov.br/mdic, na aba Comex Vis.
2: A Companhia Nacional de Abastecimento divulgou nesta quinta-feira o terceiro levantamento da safra de café de 2026.
1: O estudo mostra um cenário de crescimento da produção, influenciado pela entrada de novas áreas em produção, pelo uso de tecnologias e por condições climáticas mais favoráveis.
8: A estimativa é de colher 67 milhões e 600 mil sacas de café na safra 2026, que já tem 99% da área colhida. Os dados são do terceiro levantamento da Conab, a Companhia Nacional de Abastecimento, divulgados nesta quinta-feira. O estudo também aponta que a área em produção é estimada em 1 milhão 950 mil hectares. Segundo o gerente de acompanhamento de safras da Conab, Fabiano Vasconcelos, o resultado é influenciado pela entrada de novas áreas em produção, pelo maior uso de tecnologias e insumos e pelas condições climáticas mais favoráveis.
9: Isso aí é fruto de tecnologia, fruto de incremento, fruto de investimento dos produtores rurais, e esse manejo, de certa forma, tem melhorado as produtividades médias da cultura, e a gente acaba percebendo isso também ao longo da série histórica.
8: O destaque da safra é o café arábica, que representa cerca de 70% da produção nacional. A colheita está estimada em 48 milhões e 200 mil sacas. Minas Gerais é o maior produtor da variedade. Nas exportações, o Brasil embarcou em agosto 3 milhões

0: de 800 mil sacas de café de 60 quilos, segundo a Conab. No acumulado de janeiro a agosto, foram exportadas 24 milhões e 600 mil sacas de 60 quilos. Reportagem Luciana Colares de Holanda.
1: Feita por jovens quilombolas de Pernambuco, pode mudar a realidade das casas de farinha no Nordeste.
2: O descarte de um resíduo tóxico chamado manipoeira ganhou uma solução sustentável e criativa.
1: Usando cascas de uma fruta comum na região, a pinha, também conhecida como fruta do conde, estudantes criaram um filtro capaz de manter o solo livre de contaminação do resíduo.
2: A inovação foi destaque em diversas premiações, incluindo a última edição do Prêmio Jovem Cientista.
1: Os detalhes você acompanha agora no quadro Ciência na Prática.
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4: O que parecia ser apenas água descartada na produção de farinha de mandioca, na verdade, escondia um líquido altamente poluente. Foi observando a própria comunidade que uma jovem cientista resolveu agir para transformar um problema em solução.
5: Meu nome é Beatriz Vitória da Silva. Eu venci o Prêmio Jovem Cientista, venci também em primeiro lugar o Prêmio Mercosul da Ciência e da Tecnologia e atualmente eu estou fazendo faculdade em Economia pela UFCG aqui em Campinas. A gente viu que nas casas de farinha tinha um problema invisível, que é o descarte inadequado da manipoeira. No processo de prensagem, depois que eles fazem a farinha, é descartado um líquido chamado manipoeira. Ela chega a ser 25 vezes mais poluente que um esgoto doméstico.
4: Para descontaminar o solo e melhorar a saúde da comunidade, Beatriz e sua equipe foram investigar o que a própria natureza local oferecia. A resposta estava nas cascas descartadas de uma fruta muito consumida no quilombo, a pinha, também conhecida como fruta do conde.
5: Observando a realidade, você encontra as cascas jogadas no chão. A gente pegou as cascas da pinha, levamos para o laboratório. A gente viu que a farinha das cascas de pinha, ela tem propriedade porosas. Então a gente fez o filtro a partir das cascas de pinha, fazendo a farinha e o carvão ativado, e logo em seguida a gente fez alguns testes que apresentou resultados bastante positivos.
4: O projeto, batizado de Filtropinha, rendeu prêmios nacionais e internacionais e já está mudando de forma permanente a estrutura do quilombo.
5: A gente viu que o filtro, ele realmente tem uma eficácia. Graças à premiação, a gente conseguiu dar continuidade ao Filtropinha. A gente conseguiu, de uma certa forma, resolver o problema da manipoeira. E a gente não está só ajudando a comunidade. A gente está ajudando a nossa futura geração.
4: Acompanhe a pesquisa na página do Prêmio Jovem Cientista. E esse foi o Ciência na Prática, com produção de Warby Calil e edição de Edinaldo Júnior. E nosso encontro com o Saber Científico volta na próxima semana. Até lá.
2: Já pensou em assistir momentos históricos da televisão e do cinema brasileiro no celular ou no computador?
1: A Cinemateca Brasileira disponibiliza repositório digital de arquivos para consulta pública.
2: O trabalho integra a Rede Nacional de Acervos Audiovisuais, coordenada pelo Ministério da Cultura.
1: Instituições públicas e privadas podem aderir ao programa para manter viva a memória cultural do país.
6: Senhoras e senhores telespectadores da televisão Tupi, registramos as primeiras palavras do presidente, senhor Jânio Quadros.
7: Registros como esses, que narram eventos marcantes da história do Brasil e do mundo, estão disponíveis no site da Cinemateca Brasileira, graças ao trabalho de pesquisadores que estão catalogando e digitalizando mais de 180 mil rolos de telereportagens e cinejornais da TV Tupi, a primeira emissora de televisão do país, coordenado pelo historiador e professor da Universidade de São Paulo, Eduardo Moretim. O projeto tem o objetivo de manter vivas as mais de 200 horas de material televisivo.
8: É um projeto que procura colocar de novo em circulação parte desses 180 mil telereportagens da TV Tupi. A preservação, ela precisa estar vinculada à difusão pública.
7: O acervo audiovisual da Cinemateca Brasileira inclui possui cerca de 250 mil rolos de filmes e mais de 1 milhão de documentos. A instituição hoje faz parte da Rede Nacional de Arquivos Audiovisuais, uma iniciativa coordenada pela Secretaria do Audiovisual do Ministério da Cultura. A rede reúne órgãos públicos e privados para cuidar da memória cultural do país. Daniela Leda, coordenadora de gestão e contratos da Cinemateca Brasileira, explica que a rede busca fortalecer iniciativas de salvaguarda dos acervos.
9: A Rede Nacional de Arquivos Audiovisuais, ela foi criada para realmente fortalecer esse conjunto de políticas públicas de preservação audiovisual.
7: O processo de adesão começa com o envio de documentação pela plataforma gov.br. Em seguida, é realizada uma análise técnica do acervo, como detalha a coordenadora de gestão e contratos da Cinemateca Brasileira, Daniela Leda.
9: Ao aderir à rede, a instituição se compromete a manter os dados atualizados de acervo, a colaborar com o Inventário Nacional de Bens Culturais Audiovisuais e também a adotar e disseminar boas práticas de preservação, descrição e acesso daquele acervo.
7: Segundo o historiador e professor da Universidade de São Paulo, Eduardo Moretim, esses acervos contribuem para construir a memória e também para consolidar a pesquisa histórica e audiovisual.
8: Sem essas imagens, nós não temos essa memória e os pesquisadores não podem, a partir da existência dessas imagens, reconstruir o sentido desse passado.
7: O Banco de Conteúdos Culturais disponibiliza, além de cinejornais e telereportagens, filmes históricos na íntegra, como a obra É Com Esse Que Eu Vou, de 1948.
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7: Aquelas instituições que aderirem à rede passam a ter divulgação institucional e do acervo no portal Filme Cultura. E qualquer cidadão pode revisitar o passado por imagens na página da Cinemateca Brasileira no endereço cinemateca.org.br. Reportagem Gabriela Noronha.
2: Estão abertas as inscrições para o programa de capacitação em construção industrializada.
1: Realizado pelo Ministério do Desenvolvimento, Indústria, Comércio e Serviços, o curso prepara profissionais para planejar e implementar soluções inovadoras e sustentáveis em obras de infraestrutura.
2: A capacitação gratuita é voltada a gestores públicos e privados, profissionais da construção civil e estudantes.
1: A inscrição pode ser feita por meio da plataforma da Escola Nacional de Administração Pública, no endereço escolavirtual.gov.br.
2: E essas foram as notícias do governo federal.
1: E agora com as notícias do Poder Judiciário e do Congresso Nacional. Boa noite.
2: Boa noite para você. Até amanhã.

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1: Você vai ouvir agora notícias do Poder Judiciário.
2: Relator determina que Polícia Federal investigue possíveis irregularidades na atuação da CVM no caso Master.
3: STJ define que banco pode encerrar conta corrente de forma unilateral.
2: TSE mantém indeferida candidatura de Arruda ao governo do Distrito Federal.
3: Boa noite, eu sou Arthur Filho.
2: E eu sou Walter Lima.
3: O ministro do Supremo Tribunal Federal, Flávio Dino, determinou que a Polícia Federal abra investigação sobre possíveis crimes e interferências indevidas na atuação da Comissão de Valores Mobiliários, a CVM, no caso do Banco Master.
2: A decisão considera um relatório que apontou fragilidades estruturais na autarquia e falhas na apuração de denúncia sobre possíveis irregularidades relacionadas ao banco. No relatório, resultado de uma auditoria, o grupo de trabalho da CVM identificou falhas de divulgação de informações em 73% dos 314 processos relacionados ao grupo econômico, deficiência de compliance em 32%.
3: Bancos podem encerrar conta corrente de forma unilateral.
2: E para o STJ, isso não significa violação ao Código de Defesa do Consumidor. Fátima Uchoa.
4: O entendimento do STJ foi firmado em recurso repetitivo e por isso deve ser seguido pelo judiciário de todo o país. Segundo o relator ministro Humberto Martins, a discussão surgiu porque o Código de Defesa do Consumidor considera abusiva a recusa do fornecedor em prestar serviços ou vender produtos a quem esteja disposto a pagar. Mas ele observou que a própria norma prevê exceção para intermediações reguladas por leis especiais, o que abrange a legislação das instituições financeiras e as normas do Conselho Monetário Nacional. Para

0: ações. A dispensa foi anulada e as empresas foram condenadas a pagar cerca de R$10.700 por danos morais. Como ela estava grávida, também terá direito à indenização referente à estabilidade gestacional.
1: Por 5-2, o Tribunal Superior Eleitoral, TSE, confirmou hoje, quinta-feira, decisão do Tribunal Regional Eleitoral do Distrito Federal, o TREDF, que indeferiu o registro de candidatura de José Roberto Arruda, do PSD, na disputa ao cargo de governador do Distrito Federal nas eleições gerais deste ano.
2: A maioria dos ministros acompanhou o voto do relator, ministro Dias Toffoli, determinando a imediata comunicação da decisão ao Tribunal Regional Eleitoral para cessar a condição sub judice de José Roberto Arruda na disputa pelo governo do Distrito Federal.
1: Com a decisão, a candidatura de Arruda também não pode mais receber os fundos eleitoral e partidário, e ele deve cessar a campanha, inclusive as inserções no rádio e na TV e a participação em debate.
2: José Roberto Arruda permanece inelegível devido às sucessivas condenações em segunda instância por ato doloso de improbidade administrativa.
1: Ministério Público Federal consegue na justiça a construção de escola indígena em Amarante do Maranhão.
2: A nova escola substitui a antiga unidade que funcionava em condições precárias e não tinha estrutura adequada para atender aos estudantes indígenas. Vanessa Pereira.
3: A nova escola atende os estudantes indígenas da aldeia Guarujú, na terra indígena Araribu, Boia, em Amarante do Maranhão. A obra foi realizada após a ação do MPF, ajuizada em 2023, que apontou as condições precárias da antiga unidade, onde faltavam estrutura e até carteiras para os estudantes. Em vez de reformar o prédio, o governo do Maranhão construiu uma nova escola, concluída em 2025 e já em funcionamento. Na sentença, a justiça reconheceu o cumprimento da obrigação e determinou que a manutenção do prédio ficará a cargo do Estado.
4: Justiça.

0: sou Humberto Pinheiro e estes são os destaques de hoje do Jornal do Senado, que começa agora. Senado analisa proposta que atualiza serviço Disque Idoso. Projeto dá prioridade a iniciativas voltadas ao esporte feminino. Lei garante continuidade de recursos para projetos de combate ao câncer. Boa noite. O projeto que busca atualizar o programa Disque Idoso, criado em 2007, pode ser analisado pelos senadores. O objetivo é ampliar a prevenção a maus tratos, o acesso à informação e aos direitos. Mais detalhes com o repórter César Mendes.
1: De autoria do senador Paulo Paim, do PT do Rio Grande do Sul, o texto muda o nome do programa Disque Idoso para Disque Pessoa Idosa e amplia as suas funções, já que além de receber denúncias de maus tratos e violência, passará a oferecer também informações sobre direitos, acesso a benefícios, programas governamentais e serviços públicos. Paim explicou que o atendimento será feito dentro do atual Disque 100, serviço gratuito focado no atendimento a grupos vulneráveis, sem a necessidade de criar uma nova central telefônica. Segundo ele, a proteção da pessoa idosa vai além do combate à violência.
2: Amplia os serviços oferecidos, colocando a pessoa, seus direitos e sua dignidade no centro da política pública.
1: A proposta busca ainda fortalecer a articulação entre os órgãos de assistência social, saúde, segurança pública, Ministério Público, Defensoria Pública e Conselhos de Direitos.
0: O Senado pode votar uma proposta que permite o uso da renúncia fiscal de empresas e pessoas físicas no incentivo ao esporte para priorizar projetos voltados ao esporte feminino e destina, no mínimo, 10% dos valores a essas iniciativas. Repórter Lana Dias.
3: Em audiência pública na Comissão de Esporte, a senadora Tereza Leitão, do PT de Pernambuco,

0: Pacheco relatou a desigualdade no setor, algo que a proposta busca combater.
1: Não é porque a gente compete mulheres com mulheres, mas é porque você comparando o que o futebol oferece aos homens, com o que o futebol oferece às mulheres, com o que o futebol oferece, o voleibol oferece aos homens, com o que o voleibol oferece às mulheres, em termos de condições de prática esportiva.
0: A proposta prevê limite máximo de valores por proponente, critérios de distribuição regional, equilíbrio entre modalidades esportivas e critérios de alternância ou limitação de acesso a tratamento prioritário, para evitar concentração excessiva.
2: Uma nova lei aprovada pelo Senado e sancionada pelo Executivo garante até 2031 a continuidade do incentivo fiscal para empresas que destinam recursos a projetos de combate ao câncer e de atenção à pessoa com deficiência. A reportagem é de Yasmin Rodrigues.
3: A proposta chegou ao Senado depois de passar pela Câmara dos Deputados e foi analisada em regime de urgência pelo plenário. A relatoria ficou com a senadora Mara Gabrilli, do PSD de São Paulo, que defendeu a manutenção do mecanismo como forma de dar previsibilidade às instituições que dependem desses recursos.
4: A prorrogação garantirá a possibilidade de que organizações da sociedade civil sem fins lucrativos, como por exemplo as APAES, o GRAAC, que é o Grupo de Apoio Adolescente à Criança com Câncer, por exemplo, e centros especializados em reabilitação e hospitais do SUS, tenham previsibilidade orçamentária para atendimentos e pesquisas.
3: O Pronon e o Pronas PCD permitem que recursos privados sejam direcionados a projetos previamente aprovados pelo Ministério da Saúde. O primeiro é voltado à prevenção e ao tratamento do câncer. O segundo apoia ações de prevenção e reabilitação de pessoas com deficiência.
2: Também foi sancionada pela Presidência da República a lei aprovada pelo Senado que institui o programa institucional de Bolsa de Iniciação à Docência, PIBID, como política de Estado. A norma estabelece objetivos, modalidades de bolsas e regras para o programa de formação inicial de professores da educação básica. A reportagem é de Pedro Pincer.
5: A nova regra estabelece que o PIBID será desenvolvido no Ministério da Educação e na CAPES, em parceria com instituições de ensino superior e redes públicas de educação básica. As ações de formação poderão ser voltadas a diferentes etapas e modalidades da educação básica. Isso inclui educação do campo, escolar indígena, escolar quilombola, especial, bilíngue de surdos e de jovens e adultos. A relatora, senadora Damaris Alves, do Republicanos do Distrito Federal, destacou a importância da iniciativa.
6: É certo que o fortalecimento da docência por meio do PIBID é um instrumento direto e hábil para assegurar a qualidade do ensino. Programa pode contribuir com a realização do princípio constitucional de valorização dos profissionais da educação. Deste modo, o PIBID atua diretamente na raiz dessa valorização.
5: Foi vetado o artigo que tratava das despesas do programa. O dispositivo previa que elas seriam custeadas por dotações orçamentárias destinadas anualmente ao MEC e à CAPES e proibia a redução dos valores das bolsas e o contingenciamento das despesas do programa.
2: 38% das mulheres com deficiência no país já sofreram algum tipo de violência doméstica. Foi o que revelou uma pesquisa inédita do Senado. As vítimas ainda enfrentam o despreparo dos agentes públicos na hora da denúncia. Repórter Patrícia Oliveira.
7: 83% das mulheres com deficiência vítimas de violência doméstica não denunciam o agressor, porque na maioria das vezes se trata de um marido ou parceiro de quem dependem economicamente. Os dados apresentados em uma audiência pública na Comissão de Direitos Humanos também apontaram que apenas 31% dessas vítimas buscam uma delegacia especializada e ainda enfrentam barreiras físicas e dificuldades no atendimento, como destacou a vice-presidente do Instituto Maria da Penha, Regina Célia Barbosa.
8: Ou por ignorância, ou por negligência, ou por falta de sensibilidade a sua condição de deficiência.
7: De acordo com a pesquisa, mulheres com deficiência estão mais expostas à violência sexual e financeira. Para Priscila Celares, do Ministério dos Direitos Humanos e da Cidadania, os novos dados poderão embasar mais iniciativas governamentais.
9: E com isso, conseguir desenvolver e articular políticas públicas que sejam mais específicas.
7: A pesquisa feita pelo Instituto Data Senado e o Observatório da Mulher contra a Violência é a primeira da série histórica iniciada em 2005 a destacar especificamente a realidade das mulheres com deficiência.
10: Eleições 2026.
2: Os brasileiros vão eleger no dia 4 de outubro 1.059 deputados que vão atuar nas assembleias legislativas e na Câmara Distrital do Distrito Federal. Mas você sabe quais os papéis desses deputados? Confira na reportagem de Rodrigo Rezende.
11: Os deputados estaduais e distritais são representantes da população nas assembleias legislativas de cada estado e na Câmara Legislativa, no caso do Distrito Federal. Uma vez eleitos, eles têm mandato de 4 anos. Todos esses deputados, 1.059 no total, colaboram na organização da administração estadual, como explica o consultor legislativo do Senado, Gilberto Guerzoni.
12: O Brasil é uma república federativa, então os estados têm autonomia e legislam sobre uma série de temas, além da sua própria organização, segurança pública, saúde, educação, meio ambiente, cultura, além de aprovar as leis estaduais e distritais. No caso do Distrito Federal, os deputados estaduais e distritais também são responsáveis pela fiscalização dos governos, né? Do governo do estado e do governo do Distrito Federal.
11: Para exercer essa fiscalização, os deputados podem solicitar informações a órgãos públicos, convocar autoridades para prestar esclarecimentos e criar comissões parlamentares de inquérito, as CPIs. Os deputados estaduais e distritais também votam o orçamento dos estados e do DF e propostas de leis de iniciativa dos governadores. No caso do Distrito Federal, há uma particularidade. Como o DF não possui municípios, os deputados distritais tratam tanto de temas de competência estadual quanto de assuntos que em outras partes do país seriam discutidos por vereadores.
2: Trabalhos técnicos de Eliseu Caires. O Jornal do Senado fica por aqui. Acompanhe agora as notícias da Câmara dos Deputados. Boa noite e até amanhã.
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13: Plenário pode aumentar folga remunerada do trabalhador que doar sangue.
14: Projeto estende auxílio acompanhante a todos os tipos de aposentadoria.
13: Comissão estabelece parâmetros para acervos de livros em salas de aula.
14: Boa noite. Estudantes de 4 a 11 anos de idade poderão contar com acervo de livros nas salas de aula. A ideia é incentivar a formação de jovens leitores, como informa a repórter Mônica Tati.
15: Proposta aprovada pela Comissão de Educação da Câmara dos Deputados prevê que as salas de aula da pré-escola e dos anos iniciais do ensino fundamental tenham acervo de livros. O texto insere o dispositivo na Lei das Bibliotecas. O acervo seria formado por livros paradidáticos e de literatura infantil, destinados ao uso de alunos e professores. O deputado Tarcísio Mota, do PSOL do Rio de Janeiro, que leu o parecer do relator, o deputado Pedro Kizai, do PT de Santa Catarina, destaca que o projeto fortalece o Sistema Nacional de Bibliotecas Escolares e é essencial para formar novos leitores.
16: Nós temos, infelizmente, caído o número de leitores na sociedade brasileira. E nós sabemos que o livro é uma janela para o mundo, é a possibilidade de ampliar os nossos horizontes. E quando isso é feito desde o início, na pré-escola, isso é decisivo, não só para aquela criança poder adquirir mais hábitos de leitura, ampliar os seus horizontes, mas para que a própria educação funcione. Nós temos evidências científicas que demonstram que em famílias onde há crianças leitoras, essas crianças aprendem mais, aprendem melhor, têm, portanto, sucesso no fluxo escolar.
15: O projeto, que prevê a formação de acervos de livros nas salas de aula para crianças de 4 a 11 anos, aguarda a apreciação da Comissão de Constituição e Justiça. Se for aprovado, pode seguir direto para o Senado. Da Rádio Câmara de Brasília, Mônica Tati.
10: Saúde.
13: Luiz Tibeto, Avante de Minas Gerais, apresentou projeto para viabilizar no SUS o uso experimental da polilaminina em pacientes com lesões recentes na medula ou paralisias causadas por traumas. Ele explica que o tratamento vai depender de indicação médica e autorização dos órgãos competentes.
14: Luiz Tibeto aponta que a polilaminina é estudada pelo potencial de regenerar fibras nervosas lesionadas. A proposta do congressista dá prioridade a pacientes da rede pública com lesão medular aguda, que deverão ser acompanhados por equipe especializada durante a pesquisa.
13: Gustinho Ribeiro, do PP de Sergipe, apresentou o projeto que cria regras especiais para a renegociação de dívidas de pessoas acometidas por doenças crônicas incapacitantes. Para ter acesso ao benefício, é preciso comprovar o impacto dos custos do tratamento ou a perda da capacidade financeira causada pela doença.
14: Pelo texto de Gustinho Ribeiro, a conciliação prevê mais prazo para pagamento, redução de juros e parcelamento da dívida. Segundo ele, a medida busca proteger pacientes em situação de vulnerabilidade e evitar que o superendividamento comprometa o tratamento de saúde.
13: Marcos Soares, do PSDB do Rio de Janeiro, propõe a criação do Programa Nacional de Educação Cosmética e Cuidado com a Pele nas escolas. A iniciativa prevê ações dos Ministérios da Educação e da Saúde sobre higiene, proteção solar e cuidados com a pele.
14: Marcos Soares explica que o objetivo é promover campanhas de conscientização para combater a desinformação sobre rotinas de beleza. O parlamentar argumenta que a proposta pode ajudar a prevenir danos causados pelo uso inadequado de cosméticos.
10: Segurança Pública.
13: A Comissão da Câmara aprovou o programa de atendimento a vulneráveis vítimas de estupro com o objetivo de humanizar o acolhimento e garantir a coleta de provas contra o agressor. Saiba mais sobre o assunto na reportagem de Maria Neves.
17: A Comissão de Segurança Pública da Câmara dos Deputados aprovou o projeto que institui um modelo nacional de atendimento humanizado e de coleta de provas para casos de estupro de vulnerável, chamado Ação Protetiva 360 graus. Pela proposta, estados e municípios que aderirem ao programa terão de criar núcleos de atendimento humanizado e multidisciplinar às vítimas. Na versão aprovada, o relator deputado Paulo Bilinski, do PL Paulista, prevê que as autoridades deverão realizar a coleta de provas imediatamente, ainda no local de acolhimento. De acordo com o parlamentar, a literatura forense estima que a janela máxima de preservação dos vestígios é de até 72 horas a partir da agressão. A proposta também estabelece o prazo máximo de 30 dias para a emissão dos laudos periciais. Esse prazo poderá ser prorrogado por igual período, mas somente com justificativa técnica fundamentada. O texto original do deputado delegado da Cunha, do União de São Paulo, prevê somente a emissão de laudos dentro dos prazos legais. Delegado da Cunha afirma que a criação do programa é importante principalmente porque a maior parte dos abusos sexuais de vulneráveis ocorre dentro de casa e o agressor quase sempre permanece impune.
18: A Ação Protetiva 360 tem por objetivo proteger crianças e adolescentes do crime chamado estupro de vulnerável. É o estupro praticado contra menores de 14 anos que acontece na maioria das vezes dentro de casa. Outro dado assustador é que a grande maioria das vítimas tem de 4 a 8 anos. E outro dado alarmante, em 80% dos casos, o estuprador é inocentado por falta de prova material, falta de DNA.
17: De acordo com o delegado da Cunha, iniciativa semelhante ao programa proposto já foi adotada na Baixada Santista, em São Paulo, e dobrou o número de condenações de agressores sexuais de vulneráveis. Pela legislação, além de menores de 14 anos, são consideradas vulneráveis pessoas que não têm discernimento ou não podem oferecer resistência ao estupro, devido a alguma doença ou neurodivergência, por exemplo. O texto aprovado estabelece também quem pode acionar os núcleos de atendimento no caso de suspeita de estupro de vulnerável. Além da própria vítima e de familiares, estão na lista profissionais de saúde ou de assistência social e integrantes do Conselho Tutelar. Além disso, a versão do relator, delegado Paulo Bilinski, prevê que quando o pai, a mãe ou o responsável legal for suspeito do crime, a justiça poderá autorizar a coleta de material biológico. Segundo o deputado, a medida evita que o próprio agressor impeça a preservação dos vestígios criminais. Ainda de acordo com a proposta, sempre que houver suspeita, o núcleo de acolhimento da vítima vulnerável deverá comunicar à autoridade policial competente em no máximo 12 horas. Delegado Paulo Bilinski argumenta que a comunicação estabelece o elo entre o programa de atendimento e o sistema de persecução penal. Sem ela, afirma que o fluxo de atendimento poderia funcionar integralmente, sem jamais levar à responsabilização do agressor. A proposta que institui um modelo nacional de atendimento humanizado e de coleta de provas para casos de estupro de vulnerável ainda será analisada por 3 comissões da Câmara. Se aprovada em todas, poderá seguir para análise do Senado. Da Rádio Câmara de Brasília, Maria Neves.
14: Projeto de Cezinha de Madureira, do PL de São Paulo, prevê a ampliação para 12 meses do prazo para apresentar queixa em infrações praticadas contra crianças, adolescentes e idosos. A proposta altera a legislação para dobrar o tempo atualmente concedido às vítimas ou a seus responsáveis.
19: Cezinha de Madureira argumenta que o período de 6 meses é insuficiente para que famílias ou idosos processem o trauma emocional e formalizem denúncias. Ele ressalta que o ajuste alinha a legislação à ampliação do prazo já concedido a mulheres vítimas de violência doméstica.
14: Como estratégia de prevenção e enfrentamento à violência, Antônio Carlos Rodrigues, do Podemos de São Paulo, quer ampliar a autonomia financeira das mulheres. Projeto apresentado pelo deputado prevê qualificação profissional, acesso a crédito e incentivo ao empreendedorismo feminino.
19: Antônio Carlos Rodrigues ressalta que o projeto dá prioridade para mulheres vítimas de violência doméstica em situação de vulnerabilidade ou responsáveis pelo sustento da família. Ele afirma que o acesso ao trabalho e à renda podem ajudar essas mulheres a romper relações abusivas.
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10: Trabalho.
14: Pedro Westphalen, do PP do Rio Grande do Sul, apoia projeto que permite o aproveitamento de médicos, dentistas, farmacêuticos e veterinários pelas forças policiais estaduais. O relator defende o redirecionamento de profissionais dispensados por excesso de contingente nas Forças Armadas.
19: Pedro Westphalen avalia que a cooperação entre União e Estados fortalece o atendimento médico dos agentes de segurança. Na visão do parlamentar, a medida amplia a capacidade de resposta do Estado em emergências sanitárias e calamidades, sem gerar custo extra às Forças Armadas.
14: Projeto de Davi Soares, do Podemos de São Paulo, reduz para 35 horas semanais a jornada máxima de trabalho dos professores da educação básica. O texto estabelece ainda que a nova regra se aplica tanto ao ensino público quanto às escolas privadas sem redução salarial.
19: Davi Soares sustenta que a sobrecarga de tarefas como correção de provas e planejamento de aulas tem provocado a síndrome de burnout entre os docentes. Para o congressista, a redução da jornada ajuda a preservar a saúde dos trabalhadores e melhorar a qualidade do ensino.
14: Celso Sabino, do PDT do Pará, quer estender o direito ao abono salarial aos empregados domésticos. A proposta garante o pagamento do benefício aos trabalhadores da categoria que tenham atuado por pelo menos 30 dias dias no ano base e recebam remuneração mensal dentro dos limites legais.
19: Celso Sabino argumenta que a medida corrige uma distorção histórica na legislação que hoje nega o benefício à classe por ausência de contribuição do empregador físico ao PIS. Ele ressalta que o custeio será feito com recursos do Fundo de Amparo ao Trabalhador, sem gerar novos encargos aos contratantes.
10: Votação.
14: O plenário da Câmara pode votar projeto que aumenta de 1 para 2 dias a folga remunerada do trabalhador que doar sangue. O repórter Antônio Vital tem os detalhes.
0: Pode ser votado a qualquer momento no plenário da Câmara projeto que aumenta de 1 para 2 dias por ano o direito do trabalhador faltar ao serviço para doar sangue. De acordo com a proposta, o empregado poderá deixar de comparecer ao serviço 1 dia a cada 6 meses, sem desconto no salário, desde que comprove a doação. O autor do projeto, o deputado Dr. Luizinho, do PP do Rio de Janeiro, disse que ampliar o incentivo é uma medida de baixo custo e elevado impacto. Ele justificou a proposta como necessária para manter os estoques seguros e regulares, já que uma folga por ano não é mais suficiente para atender a demanda diante do aumento da população.
1: Quando a gente permite que um trabalhador, uma vez no ano, faça doação de sangue e possa se ausentar do trabalho, a gente tinha uma população brasileira. Hoje nós temos mais presentes que o dobro da população. E a cada dia, o número de acidentes com motocicletas, acidente nas estradas, leva no aumento da necessidade de captação de sangue. Permitirá certamente, presidente, que a gente quase dobre a nossa capacidade de captação de sangue no Brasil.
0: De acordo com o Ministério da Saúde, o Brasil necessita em média de 5 mil bolsas de sangue por dia para atender a necessidade. E os hemocentros enfrentam oscilações periódicas abaixo da média, principalmente em períodos de feriados prolongados e férias escolares, quando diminui o número de doadores. O projeto ganhou regime de urgência, o que permite que seja votado diretamente no plenário da Câmara, sem passar pela análise das comissões permanentes da Casa. A urgência foi aprovada de maneira simbólica, sem votos contrários, e foi defendida por deputados de vários partidos, como Cabo Gilberto Silva, do PL da Paraíba. Ele destacou a necessidade de aumentar o número de doadores.
4: A questão das doações de sangue, às vezes no Brasil, reduz o ritmo, e sobretudo nas questões de festejos, com vários acidentes, e os bancos de sangue precisam estar sempre prontos para atender a demanda da sociedade.
0: A manutenção de estoques de sangue é essencial ao funcionamento do Sistema Único de Saúde, o SUS, já que ele é usado em procedimentos de urgência e emergência, cirurgias de média e alta complexidade, tratamentos de câncer, doenças hematológicas e atendimentos obstétricos. Ainda não há data para votação no plenário da Câmara do projeto que aumenta de 1 para 2 dias por ano o direito do trabalhador faltar ao serviço para doar sangue. Da Rádio Câmara, de Brasília, Antônio Vital.
10: Economia.
19: Permitir que cuidadores de pessoas com deficiência empreendam com um MEI sem a perda imediata do benefício de prestação continuada é o objetivo do projeto de Rafael Prudente, do MDB do Distrito Federal. O texto prevê um período de transição de 2 anos em que rendimentos de até 2 salários mínimos não entram no cálculo do benefício.
14: Rafael Prudente argumenta que a iniciativa estimula a formalização das famílias sem comprometer o amparo social. O parlamentar defende ainda a garantia de restabelecimento simplificado do auxílio caso o empreendimento do cuidador feche.
19: Professor Alcides, do PSDB de Goiás, propõe criar o Programa Nacional de Geração Distribuída com Créditos de Carbono para conectar pequenos e médios geradores de energia renovável ao mercado voluntário de emissões.
14: Professor Alcides explica que a medida preenche uma lacuna entre o marco legal da geração distribuída e o sistema brasileiro de comércio de emissões. Para ele, a unificação possibilita a geração de renda extra para famílias e produtores rurais, além de estimular novos investimentos em fontes limpas no país.
10: Transportes.
19: Comissão aprova a proposta que permite grupos considerados mais vulneráveis desembarcar fora do ponto de ônibus durante a noite, como explica a repórter Paula Bittar.
23: A Comissão de Constituição e Justiça da Câmara aprovou um projeto de lei que permite a mulheres, pessoas idosas, pessoas com deficiência ou mobilidade reduzida escolher o local de desembarque dos veículos de transporte coletivo urbano no período entre as 8 da noite e as 5 da manhã, respeitado o trajeto trajeto da linha. De acordo com o texto aprovado, o motorista deve observar as condições de segurança ao parar para o desembarque. O relator, deputado Áureo Ribeiro, do Solidariedade do Rio de Janeiro, descartou a possibilidade de a proposta ser discriminatória com relação a homens não idosos, tendo em vista que o objetivo é proteger as pessoas mais vulneráveis, não se tratando de discriminação sem justo motivo.
3: É uma medida que pode fazer uma diferença muito importante na rotina de quem depende do transporte coletivo, especialmente mulheres, idosos e pessoas que precisam caminhar por trajetos escuros ou considerados inseguros até chegar à sua casa. A proposta busca dar mais proteção e flexibilidade, permitindo que o passageiro possa desembarcar em um local mais próximo e seguro, respeitando as condições de circulação e segurança do transporte.
23: A proposta, que permite a mulheres e pessoas idosas com deficiência ou mobilidade reduzida escolher o local de desembarque dos veículos de transporte coletivo urbano no período entre as 8 da noite e as 5 da manhã, pode seguir agora para a análise do Senado, a menos que haja recurso para votação antes pelo plenário da Câmara. Da Rádio Câmara de Brasília, Paula Bittar.
14: Capitão Augusto, do PL de São Paulo, defende a criação do Programa Nacional de Proteção e Resiliência da Atividade Circense, chamado de Circo Seguro. Segundo o deputado, o objetivo é garantir apoio financeiro para reparar estruturas e equipamentos de circos destruídos por intempéries.
5: Pelo projeto de Capitão Augusto, o programa vai subsidiar a contratação de seguros e oferecer financiamentos com juros reduzidos para circos de pequeno porte. Para o parlamentar, a medida preserva uma tradição cultural e protege a renda de centenas de famílias.
10: Homenagem.
14: Dimas Fabiano, do PP de Minas Gerais, sugere a inscrição do nome de Francisco de Paula Vitor, o Padre Vitor, no livro dos heróis e heroínas da pátria. O deputado argumenta que o homenageado superou o preconceito e a pobreza para se tornar um dos religiosos mais venerados do Estado.
5: Dimas Fabiano exalta a atuação do Padre Vitor na educação e no acolhimento dos mais necessitados na cidade de Três Pontas. O parlamentar considera o Beato um símbolo nacional de fé, resistência e solidariedade.
14: Termina agora o jornal Câmara dos Deputados, produzido pela Rádio Câmara, com trabalhos técnicos de Wellington Teles e apresentação de Val Monteiro e Luciana Vieira. Uma boa noite para você.
5: A Voz do Brasil está de volta amanhã. Boa noite.
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8: 20 horas e um minuto.
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1: Boa noite, muito obrigada pela sua sintonia no ar Nordeste Evangélica informa. O Rio Grande do Norte registrou de janeiro a agosto deste ano 23.317 acidentes de trânsito. Os dados constam no Boletim de Acidentes de Trânsito do Notifique RN, apresentado nesta quarta-feira pela Secretaria Estadual da Saúde Pública. A iniciativa integra a programação das ações da Semana Nacional do Trânsito. Do total dos casos, 19.158 envolviam vítimas que utilizavam motocicleta, ou seja, em 8 de cada 10 acidentes com vítima, um veículo sobre duas rodas estava envolvido. São quase 100 pessoas por dia, cerca de 4 por hora. Por trás de cada número, há uma família, um leito ocupado e uma vida que muitas vezes não volta a ser a mesma. No levantamento, há uma predominância de vítimas do sexo masculino, que representam 70,47% dos registros, frente a 29,53% do sexo feminino. A faixa etária mais atingida em ambos os sexos concentra-se entre os 20 e 29 anos. Quanto à natureza das ocorrências, o cenário mais comum registrado pelo sistema foi a queda no uso do veículo, responsável por mais de 11 mil notificações. E a água envasada terá reajuste de 10 a 15% no preço a partir de 5 de outubro no Rio Grande do Norte. Atualmente, o garrafão de 20 litros é vendido por valores entre R$ 9 e R$ 15 no estado. Com o reajuste, o novo preço ficará a critério de cada indústria. A medida abrange águas minerais e adicionadas de sais. Segundo o Sindicato das Indústrias de Bebidas do Rio Grande do Norte, o SINCRAMI-RN, o aumento ocorre diante da elevação dos custos de produção em